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0: De volta, agradável companhia de todos vocês, queridos ouvintes, com o programa Encontro com os Serranos. 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
0: 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Aqui no Encontro com os Serranos, as vantagens de ter 70 anos ou mais. Eu nunca trocaria meus amigos surpreendentes, minha vida maravilhosa, minha amada família, por menos cabelo branco ou uma barriga mais lisa. Enquanto fui envelhecendo, tornei-me mais amável para mim e menos crítico de mim mesmo. É, me tornei meu próprio amigo e não me censuro por comer biscoito extra ou por não fazer a minha cama ou pela compra de algo bobo que eu não precisava. Eu tenho o direito de ser um pouco desarrumado, de ser, de certo modo, extravagante. Vi muitos amigos queridos deixarem esse mundo cedo demais, antes de compreenderem a grande liberdade que vem com o envelhecimento. Quem vai me censurar se resolvo ficar lendo ou jogar no computador até as 4 horas da manhã e dormir até o meio-dia? Quem irá me tirar o prazer de ficar na cama ou na frente da televisão o tempo que eu quiser? Eu dançarei ao som daquele sucesso maravilhoso dos anos 70 e 80, e se eu ao mesmo tempo desejar chorar por um amor perdido, eu vou, choro e pronto. Se eu quiser, vou andar na praia com um short excessivamente esticado sobre o corpo decadente e mergulhar nas ondas com abandono, apesar dos olhares penalizados dos outros lá nos seus jet skis. Eles também vão envelhecer

Sou às vezes esquecido, mas não estou nem aí para isso. Procuro minhas próprias satisfações. Eu me recordo de coisas importantes. Claro está que, ao longo dos anos, meu coração foi quebrado. Mas corações partidos são os que nos dão força, compreensão e compaixão. Um coração que nunca sofreu é imaculado e estéril, e nunca conhecerá a alegria de ser imperfeito. Sou abençoado por ter vivido o suficiente para ter meus cabelos grisalhos e ter os risos da juventude gravados para sempre em sulcos profundos no meu rosto. Muitos nunca riram, muitos morreram antes de seus cabelos virarem prata. Conforme você envelhece, é mais fácil ser positivo. Você se preocupa menos com o que os outros pensam. Eu não me questiono mais. Eu ganhei o direito de estar um pouco errado diante das evoluções. Assim, para responder sua pergunta, eu gosto de ser velho. Eu gosto da pessoa que me tornei. Não vou viver para sempre, mas enquanto ainda estou aqui, não vou perder tempo lamentando o que poderia ter sido ou me preocupar com o que será. E se me apetecer, vou comer sobremesa todos os dias. Mas isso também não vou fazer, porque aprendi que os doces têm de ser consumidos com critério. Aliás, sempre fiz isso. Quem sabe, também por isso, pelos critérios alimentícios, quase sempre observados em minha vida, tenha chegado à idade avançada em que estou. Vamos em frente, minha gente. Vamos em frente. Assim, pensa um homem que já tem mais de 70 anos, ou uma mulher, evidentemente, né? Uma pessoa que tenha mais de 70 anos e que esteja desfrutando da sua liberdade que a idade trouxe a mais. Nessa liberdade preconizada por esse artigo e que eu posso testemunhar a vocês, porque já passei dessa idade ali referida, que realmente todos nós temos, com esse tempo vivido, uma certa liberdade a mais. Aproveitemo-la! Vamos trazer mais música a vocês que nos privilegiam com a sua audiência. A estampa do Rio Grande do nosso mais recente disco, um chamamê lindíssimo demais. E depois, o shot no caminho das tropas. Vai lá, Ganso!

0: Queridos ouvintes do Paulo Garcia, a estampa do Rio Grande. E de minha autoria, Edson Dutra, e do Maurinho Monteiro, o Xote no Caminho das Tropas. Ambas na interpretação dos Serranos. Breve pausa e logo regressaremos com o programa. Até já, meus ouvintes.
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0: parceiro amigo Sérgio Rosa.
1: E vamos cantar de vereda então, Beto Freire.

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0: Regressando com o nosso encontro, a agradabilíssima companhia dos nossos fãs e amigos, por essa que é a sua rádio favorita, sua rádio do coração. 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
0: Aqui em nosso programa, Encontro com os Serranos, por sua rádio favorita, uma das queridas emissoras, num rol de mais de 280 rádios do Brasil, que abrem esse espaço generoso para nós, eu trago-lhes o texto Leve Isso para a Sua Vida. Ninguém vai fazer por você. O terapeuta pode te guiar, mas é você quem precisa enfrentar seus medos. O livro pode te ensinar, mas é você quem tem que praticar. A oportunidade pode surgir, mas é você quem deve agarrá-la. Todo mundo pode te aconselhar, te motivar, te inspirar, mas no fim das contas, só você pode dar o primeiro passo. O esforço, a disciplina e a constância são responsabilidades suas. Se quer mudança, comece. Se quer evolução, persista. Se quer uma vida melhor, construa. Seu futuro depende de você. Vamos trazer mais música a quem nos brinda com a sua audiência. Agora é a vez de rodarmos a faixa especial, California Blue, obra composta por Roy Orbison, na interpretação de Rick King e sua guitarra romântica. E depois Canção do Araguaia, obra composta

Meus amigos, rodamos a todos vocês como faixa especial com Rick King e sua guitarra romântica, California Blue. E depois os Serranos interpretaram Canção do Araguaia. Breve pausa e logo a sequência desta edição. Com respeito, eu peço, permaneçam conosco. É mesmo honroso tê-los na audiência. Até já!

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1: Ela é demais, maravilhosa, sabe o jeito.

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0: De volta com o nosso encontro sob o prestígio da companhia de todos os nossos queridos ouvintes. 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

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De regresso com o programa, agora é a vez de trazermos a poesia anunciada do consagrado, fecundo, inteligente, competente poeta Chico Fontella, aqui do nosso querido Rio Grande do Sul. Um homem que tem uma bagagem extraordinária de versos na alma, na consciência. Um homem que deve ser cantado em versos e prosas na literatura do nosso Rio Grande do Sul. Chico Fontella. Memorizem bem esse nome. Quem ainda não o conhece, procure as obras dele. Nosso fã e amigo, e desde aqui o programa, enviamos uma calorosa saudação a ele, nossa gratidão por termos essa relação estreita, na medida em que, assim que ele vai produzindo as poesias dele, ele me destaca, me enviando a maioria dos trabalhos que faz. E eu, na medida do possível, aqui estou a divulgá-los. Então, meu carinho, meu respeito, minha homenagem a Chico Fontella. E brindo a todos vocês com essa linda poesia dele. Sou um retrato da Pampa, como já foi anunciado. Quem me acompanha o violão, nada mais, nada menos do que o nosso querido colega e amigo, Marcelo Caminha, professor de violão. É a milonga gaúcha tão bonita, milonga pampiana, executada por esse talentoso guitarrista, violonista bajeense, Marcelo Caminha. Sou um retrato da Pampa, duas moedas pro barqueiro trago sempre na guaiaca, e um breve de caburé para me ajudar com as patacas. Uma bainha picaça, misto de couro e alpaca, para combinar com a prata do cabo da minha faca. As botas de Santo Antônio, lá do Juca Sapateiro, o tirador de capincho identifica o campeiro. A bombacha de dois panos marca o índio fronteiro. Um lenço bem colorado, maragato e missioneiro. Trago o campo na estampa com carinho e respeito, e um coração missioneiro corcoviando no meu peito. Tenho cismas de lonjuras numa alma estradeira, uma sede de distância que não respeita a porteira. Sou leve como a garoa, minha estirpe é guerreira, um mero peão de estância, mas de raça caborteira. O que tenho, fiz no braço, recorrendo mundaréu. Sou um pedaço de campo, desde a espora ao chapéu, crioulo da Vila 13, de poncho, mango e sovel. Sou um retrato da Pampa, desde o capim até o céu. Trago o campo na estampa, com carinho e respeito, e um coração missioneiro corcoviando no meu peito. Assim escreveu o poeta Chico Fontella. Trazemos mais músicas a vocês que nos acompanham agora. Vamos rodar Na Levada do Fole e Tô Voltando Pra Casa. Vai lá, Ganso!

0: Saudamos a vocês, Dr. Não Pereira e do Jefferson Braz Madruga, na levada do Fole. E depois do Jefferson Braz Madruga e do Dionísio Costa, tô voltando para casa. Queridos amigos, depois de ouvirmos as músicas anunciadas, faremos agora um breve intervalo e logo, já adentrando o momento nobre, teremos a participação numa entrevista comigo aqui do Cris Vargas, cantor do grupo Tia Barbaridade, e também do Valtair Tremeia, o Cavalo, guitarrista desse famoso grupo gaúcho. Até já, meus ouvintes.
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0: O programa Encontro com Serranos volta à audiência de todos que nos prestigiam com essa amável sintonia. 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
0: Estamos de volta com o programa Encontro com Serranos, que recebe mais uma vez o Grupo Tia Barbaridade. Hoje aqui tendo agradável companhia e presença do Cris Vargas, conhecido cantor lá.

0: de Livramento, que há algum tempo já está cantando e encantando aos fãs do grupo Tchê Barbaridade. E também tenho a alegria de cumprimentar e saudar o Valtair Tremeia, o Cavalo, que é o rei da guitarra.
1: Eita!
0: O homem que tem uma presença marcante no palco, anima os seus fãs e amigos. Que beleza, que alegria tê-los aqui. Cumprimente os ouvintes, por favor, Cris.
1: Saudação aos ouvintes, doutor. Uma alegria estarmos chegando mais uma vez aqui nesse programa maravilhoso, para contar um pouquinho da nossa história, para falar das idas e vindas.
0: Sim.
1: E é um prazer sempre quando a gente tem a oportunidade de estar com o senhor aqui nesse programa, né, Cavalo?
2: Saudações aos ouvintes, uma honra para o Tchê Barbaridade ser convidado.
0: Obrigado.
2: Para o nobre colega Edson Dutra, tão famoso acordeonista.
0: Obrigado, querido.
2: E também um homem que é uma legenda da nossa história, da cultura da música gaúcha.
1: E referência cantando também, Cavalo. Vamos lembrar disso.
2: Um grande cantor.
0: Vocês são muito amáveis. Coisa boa convidar os amigos, hein, Ganso? Tá. Convidar os amigos pro programa e ficam só elogiando a gente.
2: Que é bom, isso aí, né? Não é só elogio, é pura verdade.
1: É reflexo de tudo isso.
0: Vocês são muito queridos.
1: Transborda.
0: Uma saudação especial ao Paulinho Bombassaro. Transmitam a ele o meu carinho, o meu respeito. Ele que coordena a administração do Tchê Barbaridade. Cris, tu estás há quantos anos especificamente trabalhando com o grupo?
1: 15 anos cantando à frente do Tchê Barbaridade.
0: Sim. Tu já tinhas uma, como é que eu vou te dizer assim, uma admiração específica pelo grupo, ou foram te convidar no grupo que tu atuavas anteriormente? Como é que foi o teu ingresso?
1: O grupo que eu já cantava na época, o Balanço do Tchê, já era da empresa do Tchê Barbaridade.
0: Ah, já era.
1: Já da mesma, inclusive o Paulinho também já era um administrador do Balanço do Tchê. E aí, como a gente vivia muito junto, a gente fazia muitos trabalhos juntos, tocando e cantando, enfim, aquela mesmo escritório.
0: Sim.
1: A gente vai criando aquela química, né?
0: Sim.
1: Saudável, aquela coisa boa da gente cultivar, que é a amizade. Eu sempre dei muito bem com todos os guris. Todos, sem exceção. São meus amigos e ídolos, né? Do Tchê Barbaridade. E a marca Tchê Barbaridade sempre cativou muito, porque eu sou da fronteira, né?
0: Sim.
1: Conterrâneo do Madruga.
0: Sim.
1: Seu colega lá de Santana do Livramento. E os grandes bailes, ainda na época, ainda hoje, né? Graças a Deus, mas na época, um dos maiores eventos era Tchê Barbaridade, Serranos, Monarcas, sim, Garotos de Ouro, era o que movimentava a fronteira naquela época.
0: Sim.
1: E o Tchê Barbaridade, com a sua peculiaridade, sempre foi muito diferente,
0: certo,
1: no palco, aquilo sempre me chamou muito a atenção. Então,
0: sim,
1: as coisas foram acontecendo automático, né?
0: Sim. E o Balanço do Tchê existe ainda?
1: Ele existe com outra administração, com outro pessoal tocando.
0: Com outra administração.
1: Isso.
0: Tem a sede aonde?
1: Pois aí eu não...
2: Na praia.
1: Eu não sei lhe dizer.
0: E um pouquinho da tua história, Cavalo, por favor.
2: A minha história começou lá em Ijuí, né?
0: Tu és ijuense?
2: Ijuí.
0: Comé do Trabalho.
2: Isso, Comé do Trabalho.
0: Estamos sendo ouvidos lá pela Repórter.
2: Isso.
0: Uma das primeiras rádios...
2: Repórter e a Rádio Progresso.
0: Sim. As duas já transmitiram o programa. Mas a que iniciou primeiro comigo foi a Rádio Repórter. Continua até hoje.
2: Isso, continua.
0: Depois a Progresso preferiu outra programação no lugar do nosso programa, né? Com todo
2: claro,
0: o respeito, né? Nós agradecemos também a Rádio Progresso, mas a nossa parceira atual e maior, né, por mais tempo, é a Repórter. É.
2: Então tu lembra, né, do Laureano Medeiros, do CTG?
0: Sim.
2: Então... Eu lembro que eu era peão de invernada com 14 anos.
0: Sim.
2: E eu morava perto do Laureano. E o baile do ano era quando ia o Serranos, né? Daquela época eu lembro. E tinha uma mesa, tinha uns 5 metros de comprimento. Era a atração do baile, era a mesa.
0: E o show
2: do Serranos. Parava, era a época que parava o baile, tinha um show.
0: Isso aí.
2: Era maravilhoso.
0: O baile, todo mundo
2: era um acontecimento.
0: Fazer um show. Bom tempo. Falemos especificamente do Tchê. Por onde vocês têm andado, o momento atual do Tchê? Vocês, como é que estão vendo o mercado? Têm atuado bastante? Vocês estão contentes, assim, têm aberto novos mercados? Me fale um pouco aí, Cris e Cavalo.
1: Doutor, o mercado, ele é um mercado
2: mutante.
1: O momento que a gente vive é desafiador, né?
0: Sim.
1: Por que desafiador? Porque tem muita coisa nova no mercado. Tem muitos artistas novos. E a gente, para nossa alegria, que é um desafio, a gente convive com essas novidades.
0: Sim. Que é um desafio para nós também.
1: Exatamente.
0: Um desafio,
1: exatamente.
0: Não paremos.
1: Exato, graças a Deus.
0: É.
1: E a gente, a agenda do Tchê Barbaridade é 18, 20 eventos mensais.
0: Sim.
1: Mensais, isso. E a gente fica muito feliz.

0: Tem momentos que desafia mais, tem momentos que desafia menos. A gente procura não perder a essência, toda a bagagem, sim, toda a história, mas a gente também não quer deixar de ser um grupo atual,
1: certo,
0: ou acompanhar o que está acontecendo. Então, a gente...
1: conquistar novos fãs.
0: Exatamente.
2: Exatamente.
0: Porque a gente, se não tiver o fã, o seguidor, claro, o trabalho para, né?
1: Com certeza.
0: E a avó, a filha, né, o sobrinho.
1: Aí, isso aí.
0: É obrigado a passar de geração em geração.
2: A gente respeita bastante, o Edson deve passar por isso bastante também. A gente respeita aquele fã que começou com a gente lá nos primeiros discos, né?
1: Sim, muito
2: bom. Na banda desde o comecinho, né? Então,
1: sim, muito bom.
2: A gente tem um grande respeito que acompanha toda a trajetória de Barbaridade. Mas hoje, esse povo amado e querido, eles não vão mais nos eventos.
1: Sim,
2: quem vão são até os netos, né? Nem os filhos.
0: É, exato.
2: Então a gente... E os netos hoje estão curtindo o quê? Eles estão acompanhando. A internet hoje é uma rede que uniu o mundo todo, né?
1: Sim.
2: Global.
1: Sim.
2: Então não existe mais essa, o povo do interior. Não, eles têm a mesma informação,
1: claro,
2: que a
1: cabeça.
0: Exato, eu ia falar agora. Tu colocou muito bem, porque, por exemplo, eu, como sou do interior,
1: sim,
0: quando a gente esperava sair um CD, um disco, uma fita cassete, o que tu fazia? Tu ia ver
2: chegar até o cara.
0: A playlist, tu ia ver ali o que estava no repertório, quem era o compositor, quem era o produtor, e ficava torcendo que tivesse um evento ou alguma coisa.
2: Pra ir,
0: ou um Galpão Crioulo passasse eventualmente na tele, num domingo ali.
2: Olha, meu Deus, anos lá do Galpão Crioulo.
0: Exatamente, pra gente assistir, tomando um chimarrão e de repente gravar pra que a gente pudesse ver na semana. Ou já tava envolvido com a música, a gente gravava pra tentar tirar alguma coisa. Era assim, né?
1: E hoje,
0: hoje a internet tá aqui na palma da mão.
1: É isso aí. Vamos anunciar duas músicas aos nossos queridos ouvintes. Por favor, Cris.
0: A Bruta vem com a participação do Paulinho Mocelin, Tia Barbaridade e Paulinho Mocelin. Os compositores são Cleiton Gabriel e Patrick Alves. Fazendo o Nome no Rodeio vem com a participação do Portal Gaúcho, autoria Maicon Pereira.
3: Vai lá, Ganso!

Saudamos para vocês a música A Bruta e depois mais um sucesso do Tchê, Fazendo Nome no Rodeio. Breve intervalo e logo a sequência dessa agradável entrevista, meus caros ouvintes. Até já!

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0: Voltando à agradável companhia dos nossos fãs e amigos com o programa Encontro com os Serranos. 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

0: Regressando com o programa Encontro com os Serranos, aqui pela sua rádio favorita, uma alegria para mim, digo isso novamente, receber os colegas do Tia Barbaridade, nas pessoas do Cris Vargas, cantor, e também do Valtair Tremeia, conhecido guitarrista, compositor e cantor, o Cavalo. Quais são os planos do Tchê para 2026? Os mais imediatos, assim.
1: Pois então, doutor, nós já estamos com um projeto gravado, DVD, áudio e vídeo, que vem com grandes participações. Os nossos espectadores podem ficar curiosos, porque vai vir mais um grande trabalho na nossa carreira.
0: Pois não. Nomeie os integrantes do Tchê na atualidade. Timácio do
1: Vou Tchê. Começar aqui pelo meu colega, esse parceiro, esse meu querido amigo Cavalo, que dispensa comentários. Cavalo, a guitarra do papai, como ele gosta de ser chamado. Também tem o Ronaldo Petiço, que é da primeira geração da história do Tia Barbaridade. Célio Araújo, nosso baterista. Miguel Ramos, contrabaixo. Thiago Lopes, gaita piana. E William Fagundes, meu parceiro de cantoria.
0: Tá bem, esse é o timaço do Tia Barbaridade.
1: Esse é o time do Tia.
0: Telefone para contratos.
1: Vai falar direto com ele, Paulinho Mombassaro. 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
0: E as redes que não são de pesca?
1: As redes que não são de pesca, mas da peixe.
0: Isso,
1: peixe
0: bom.
1: A gente precisa que dê os peixes, né?
0: Peixe nosso... sereia.
1: Com certeza. O nosso Instagram, o @ Tia Barbaridade, o Facebook, Tia Barbaridade Oficial, e o nosso canal do YouTube também, é o Tia Barbaridade Oficial, ali tá cheio de novidades. Vocês acompanham os nossos lançamentos.
0: Mais música do Tchê para os nossos ouvintes.
1: Vamos lá. Só Sei Te Amar, essa vem com a participação do grupo Sorriso Lindo, que é de composição de Juliano Lucas, Rogério Ferrari e Miguel Correia. E Sábado é o Dia, um clássico da nossa história, do nosso querido e eterno parceiro e ídolo Marcelo Tchê.

0: Bem, fechem as gaitas que sábado que vem tem Tchê Barbaridade de novo.
1: Ouvimos um Tchê Barbaridade, Só Sei Te Amar. E na sequência, Sábado o Dia. Meus queridos colegas, depois de termos acionado veementemente o amigo Ganso para que rodasse as músicas de vocês, com esse incentivo não tem como não rodar. Então agradeço a vocês, fica aqui o microfone à disposição para as considerações finais de ambos.
2: Doutor, muito obrigado. Deixar um abração especial a todos os ouvintes. É sempre um prazer a gente estar com o senhor, com essa áurea maravilhosa.
1: Obrigado.
2: Que Deus abençoe com muita saúde, cada vez mais êxito na sua carreira.
1: Obrigado.
2: Consequentemente, na carreira do Tchê Barbaridade. E assim, peço também, em nome do Tchê Barbaridade, que Deus continue nos abençoando com muitas coisas boas. Né, Gabão?
3: Faço das palavras do Cristiano as minhas, doutor Edson. Gratidão sempre.
1: Obrigado, querido.
3: Que Deus lhe conceda saúde, vida eterna, vida longa.
1: A nós todos,
3: vida
1: e
3: longa.
1: Ouvintes.
3: E esse programa maravilhoso. Deus ao Ganso, que é um parceiro de muito tempo.
2: Querido Ganso.
3: Estava com saudade já, que me ajudou em muitas gravações da City, com as notinhas. E aos ouvintes, se dependesse do doutor Edson e do Tchê Barbaridade, nós ficaríamos aqui um dia todo contando caos para vocês.
1: Mas com certeza, bagagem.
3: Vai ter outras oportunidades. Fica aqui, em nome da família Tchê Barbaridade, a nossa gratidão.
1: Valeu. Leve mais uma vez o meu abraço a todos os demais colegas, em especial ao Paulinho, que conduz com tanta maestria.
3: Será
1: essa grande banda, como vocês chamam, né? Grande grupo musical Tchê Barbaridade. Meus ouvintes, muito obrigado pela audiência de todos. Agradeço às empresas que localmente anuncio e aquelas que são nossas parceiras por aqui.
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0: 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Mais uma vez, minha gratidão a toda a nossa audiência. Obrigado, amigo Ganso. Obrigado a Jesus Cristo, o nosso grande arquiteto universo. Até lá, semana que vem, na sua rádio favorita, mais uma edição do Encontro com os Serranos. Gauchada do Rio Grande do Brasil, meu baita abraço!
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2: Hasta bueno, essa gauchada, esses índios velho criado em tempo certo e desmamado sem tabuleta, um gauchão lá de São Borja, uma bombacha velha bem larga, daquelas de arrancar cachorro debaixo dos bancos. O índio velho foi no circo pra ver as feras. Chegou lá, sentou na arquibancada com um pacote de pipoca na mão, abriu bem as pernas e o pessoal foi sentando e as tábuas foram cedendo. Abriu um fresco e o gaúcho com a bombacha muito larga vazou aquele negócio lá dentro do fresco. Ele muito faceiro ali assistindo. De repente o leão escapou da jaula. Quando o leão escapou da jaula, todo mundo levantou, a tábua fechou. E o gaúcho velho não pôde levantar. Aí ele ficou imprensado ali, não sabia o que fazer. Senta aí, galera, vamos sentar. Isso aí é um gato, é um bichinho de nada. Senta todo mundo aí, senhor. É isso aí. Gauchão sempre tem uma doça aí, né? Mas é, o gauchão também foi preso, o gaúcho e o gringo. O gringo foi o seguinte, ele achou uma corda e na ponta da corda tinha uma égua amarrada. Levou a égua, roubou a égua. E o gauchão aquele tinha se desapertado numa espingarda de dois canos, uma espingarda 12. Mas foram presos. E daí, no outro dia, o delegado interrogando, chegou, chamou o gringo e disse: mas então, o senhor roubou uma égua, né? Madio santo, roubou égua. Eu não roubei égua coisa nenhuma. Isso aqui é uma égua que eu criei desde potranquinha. Eu provo pro senhor que eu criei desde potranquinha. Aí o delegado, bom, vou soltar ele, né? Aí o gaúchão viu que deu certo, a do gringo. Chegou assim: tu roubou uma espingarda, né? Não, seu comissário. Aquela espingarda eu criei desde pistolinha.
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1: Obrigado.

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Segundona, você vem com a gente, é sério! Bom dia, lindona! Ô, amigão, como é que tá? Tudo beleza? Eita, nós! A partir de agora a festa tá começando, hein? Você tá bem, é? Uau! Ó, essa vai ser a melhor semana da sua vida, a gente já tá torcendo. Início de mês, início de semana, né? Início de programa. Ah, e eu quero saber de onde você tá me ouvindo. Você me conta? Você participa? Vai lá no arroba Joel Cabral Voz do meu Instagram e me conta de onde você tá me ouvindo. Isso! Qual cidade? Ah, eu quero saber de onde você tá me ouvindo, viu? E depois eu te mando um abraço aqui. Combinado? Bora começar a festa da semana? Chega pertinho do rádio, vem comigo! Madrugada com você! Abrindo madrugada de hoje, no Bruno Marrone, ó! A raiva é minha! Eita!

0: Aldo e Maiara.
1: E madrugada, Rio Negro e Solimões e Jorge Matheus, saudade de ex. Antes, Murilo Huck, saudade estranha. Yasmin Santos com É Minha Vida. E abrimos com Bruno e Marrone. A raiva é minha. Continua aqui pra você. Ó, ó.

Quem tá feliz, joga a mão no céu e curte Roberta Miranda e Gustavo Mioto. Pra quem nunca sofreu com essa aqui, não tá vivendo direito.

madrugada boa, tocando Ana Castela. É que eu não te esqueci, que modão, hein? Antes, Guilherme Santiago, as modas que eu fiz pro cê. E ainda Matheus e Cauã e Lauana Prado. Admita, gostando, é? Eu mais ainda da sua companhia, viu? Daqui a pouquinho tem mais moda. Ah, como eu gosto. Eu te conto sempre, você sabe, né? Lá vem Jazz e Jadson, o Luan Santana, o Henrique e o Juliano.

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0: madrugada, Henrique e Juliano, romântico, hein? É assim que tem que ser, independente da outra pessoa, né? Não vai se mudar por causa disso. Antes, Guilherme, Benuto e Panda, eu duvido. Mato Grosso e Matias e Fernanda e Sorocaba, ao som de Larry B. E ainda, Ed Brito e Samuel, toda mulher. Continua aqui, tá? Ó, ó. 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
1: Igor e Gilmar.
2: Leandro e Romário.
3: Até que enfim.
2: Setadora até que enfim, né?
1: Misericórdia.
2: E a moda é...
3: Bora sim, rapaz. Manda pra nós, Romário.
2: Me emociona, meu.

madrugada, fechando a primeira hora, Maurício e Eduardo solteira no mundo. Antes teve Luan Santana, Ambiente Errado. E ainda PPA com Diego e Vitor Hugo, Carmé de Chocolate. Como eu gosto de estar aqui com você, tá? Daqui a pouquinho, após o intervalo, lá vem Maiara e Maraísa, Marcos e Belucci. Vai ter o Zezé de Camargo.

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6: Ah, que legal que você tá aqui, hein? Ó,
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6: Eduardo Costa chegando no Madrugada. Que versão, gente! Te quero! Bom dia!

0: madrugada boa demais. Que segundona, hein? Maiara e Maraísa, ex de alguém. Antes teve Rio Negro e Solimões e Country Beat. Apaixona muita gente. Gustavo Mioto com melhor versão. E ainda Eduardo Costa, Te Quero. Cá junto comigo, continua. Vem, vem, vem. 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
1: Vocês precisam admitir alguma coisa.

Madrugada Boa, tocando Gustavo Lima, Bala Lojada. Antes teve Zezé de Camargo, Discutidas. E o João Pedro e o Cristiano, Acordou Namorando. Já, já, lá vem, após o intervalo. Você vai cantar com Paula Fernandes, Israel e Rodolfo. Vai ter Guilherme Santiago e Marília Mendonça. Até o Jorge e o Matheus.

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Fernanda, Guilherme, Santiago e a inesquecível Marília Mendonça. Ah, se ele soubesse! Antes, PPA com Diego e Vitor Hugo Carmé de Chocolate. O Zezé de Camargo com Discutidos. E abrimos com Jorge Matheus. 5 regras. Vem cá junto, ó. Continua.

madrugada, Kleber e Cauã, mil adjetivos fechando essa hora. Antes, Henrique e Juliano, quem melhor do que eu? E ainda os Bonifácios com a Thaíra e Alexandre. Deus me deu esse lugar. Na próxima hora, tem alô pra você, tá? Corre lá no arroba Joel Cabral Voz no meu Instagram e me conta de onde tá me ouvindo e eu vou te mandar um abraço aqui, tá bom? Ó, quem vem daqui a pouquinho, Yasmin Santos.

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Muito bom dia! Uma hora a mais tá começando. Você tá bem, lindona? E você, amigão? Tudo certo, é? Obrigado pelo carinho. Muito prazer. Sou o Joel Cabral. Como é bom estar com você aqui no Madrugada. Quero você participando, tá? No arroba Joel Cabral Voz do meu Instagram. Como é bom quando você participa. Como a Sabrina que tá ouvindo a gente. O Heitor, a Valerinha, o Kaique tá ouvindo também. Esse povo tá passando no arroba Joel Cabral Voz do meu Instagram. Me contando de onde tá me ouvindo e depois eu não aguento, né? Manda um abraço aqui mesmo. Bora começar essa hora? Isso, chega mais pertinho. De Brito e Samuel no Madrugada. Que regravação, gente. Toda mulher. Ó que letra.

madrugada, Eduardo Costa, por onde andei? Teve antes Emílio e Eduardo, barulho da buzina. Yasmin Santos com apenas um sorriso. E Ed Brito e Samuel, toda mulher. Continua.

madrugada, tocando Maurício e Eduardo, Solteira no Mundo. Antes teve Israel e Rodolfo, chegou um áudio. E ainda João Lucas, Freitas e Kleber e Cauã, Preso ao Seu Beijo. O intervalo é rápido, hein? Lá vem pra cantar pra você após o intervalo. Ralf, Guilherme, Santiago, a Maiara e a Maraísa, até o Jorge, Matheus e a

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2: Aqui continua só pra você. Maiara e Maraísa chegando. Você nunca vai saber. Que história é essa? Que segredo?

Guilherme Santiago, eu não te amei à toa. Eita! Antes, Júnior Marques, Ilusão de Amor. Marcos e Belucci, Papo de Alma. E Maiara e Maraíza, Você Nunca Vai Saber. Aqui continua pra você, tá? Boa semana!

Segundona, Ed Brito e Samuel fechando essa hora toda mulher. Teve antes Jorge, Matheus e Lauana Prado, Haverá Sinais. E Guilherme, Benuto e Panda, Eu Duvido. Você tá gostando, né? Ah, na próxima hora você vai gostar ainda mais. Que lá vem João Neto e Frederico, Eduardo Costa, vai ter a Ana Castela.

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madrugada, Daniel com Maiara e Maraísa, te cuida, coração. Antes, Rio Negro e Solimões, Emílio e Eduardo sonhando com você. Fernando e Sorocaba passando a porteira e Eduardo Costa, o novo cara que segue, tá? Ó. Oh.

0: obrigado. Deus abençoe vocês demais.
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madrugada boa, tocando Ana Castela. É que eu não te esqueci, sabe? Antes, João Neto e Frederico Marca Eu e os Bonifácios com a Thaíra Alexandre. Deus me deu esse lugar, lá vem. Daqui a pouquinho, após o intervalo, Hugo e Thiago, vai ter Luan Santana, o Zé Neto e o Cristiano, até o Gustavo Lima

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uma moda boa atrás da outra. Vem conferir! Gustavo Lima chegando com bala alojada. Que história, gente! Você já ouviu? Ó,

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No Madrugada, Luan Santana. Ilha, você é ilha na vida de alguém, sabia? Ou se é? Antes, Tchãozinho e Alessandro com De Paulo e Paulino, Amor de Trem, o Zeneto e o Cristiano com Uai e o Gustavo Lima, Bala Alojada. Continua aqui pra você, tá? Bom dia!

Rosana, tocando Leandro e Romário e Icaria e o Gilmar, Corações Egoístas. Antes, Júnior Marques, Ilusão de Amor. E Hugo e Thiago, Aguenta Coração. Ó, oh, por falar nisso, daqui a pouquinho eu tenho saudade. Aquela viagem especial no mundo da música sertaneja já vai começar. E você é o meu convidado mais que especial. Combinado? Então não sai daí, é Vapt-Vupt. Segura!

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7: Que legal, a partir de agora você sabe, né? A última hora do Madrugada, mas muito bem selecionada pra você fazer aquela viagem no túnel do tempo. A música sertaneja de volta e vale a pena ouvir de novo. E claro, a gente relembrar aquele momento especial. Você gosta de viajar no túnel do tempo? Sério, que legal! Então bora começar! Chitãozinho e Xororó, a minha vida é a primeira de hoje.

Natal 1997, Jean Giovanni, Tentativas, que letra, hein? Christian Ralph, Sensível Demais, e abrimos com Chitãozinho e Chororó. A Minha Vida continua a madrugada. Bom dia.

Madrugada! Uau! Voltamos ao ano de 1998. Lucas e Luan, Depois do Prazer. Teve a Jaine com a Estrada da Esperança e ainda Rio Negro e Solimões. E a Paixão Antiga. Tá gostando de matar saudade, é? Quero saber onde você tá agora. Sério, que legal. O importante é que você tá aqui com a gente. Ah, não tá acabando a saudade. Após o intervalo, mais meia hora de música pra você viajar no túnel do tempo. Combinado? Ih, vai ter João Paulo e Daniel, Rick, Renner, Zezé e Luciano, tudo isso após o intervalo.

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0: saudade, hein?
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0: João Paulo e Daniel, voltamos ao ano de 1997. Ei, poeira da estrada.

0: Na madrugada mais gostosa, Zezé de Camargo e Luciano. Hoje o top tudo que eu vi é moda ajeitada. Essa é de 1995, hein? Teve o Rick e o Renner, da Terra ao Céu. E abrimos com João Paulo e Daniel e a Poeira da Estrada. Bora continuar, gente? Bom dia!
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0: Modão, João Mineiro e Marciano. Continua no mesmo lugar, hein? Ó, que saudade.

madrugada mais gostosa, Wilson e Soraya, que versão bonita, total eclipse do amor, teve Jean Giovanni, ô amigo seu, abrimos com João Mineiro e Marciano no mesmo lugar, obrigado pelo carinho da sua audiência na segundona, viu? À meia-noite a gente vai estar aqui de novo, com muito mais música boa na sua madrugada, você topa voltar com a gente? Sério? Não vai nem sair? Vai continuar aqui na rádio? Que legal, é isso aí que eu gosto, programação show pra segundona, hein? Até a meia-noite, gente. Tchau!

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0: 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Essas e outras notícias logo após a nossa mensagem cooperativista.
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0: Alô, amigos gaúchos e catarinenses. Eu sou o René Roberto e hoje, começando a semana, começando mais um mês.

2022, 3 de agosto de 2026. E essas são as notícias. O Sicoob Credial, cooperativa de crédito de Cunha Porã, foi reconhecida no mês de julho nacionalmente durante a cerimônia do 17º Workshop Produtor Rural, realizado em Brasília, Distrito Federal, ao conquistar duas das principais premiações da safra 25-26 entre todas as cooperativas do sistema Sicoob. A cooperativa de crédito recebeu o primeiro lugar em quantidade de operações com recursos do BNDES e o primeiro lugar em liberação de crédito pelo Pronaf. As conquistas reconhecem o desempenho da cooperativa no apoio ao agronegócio, reforçando a atuação junto aos produtores rurais por meio de soluções financeiras que impulsionam o desenvolvimento das propriedades e das comunidades onde atua. Para o presidente do Sicoob Credial, cooperativista Márcio Luiz Schmidt, esse reconhecimento é resultado da confiança dos cooperados. Ele destacou: esses prêmios refletem a solidez do nosso trabalho no campo e reforçam o compromisso de continuar apoiando quem produz e impulsiona o desenvolvimento da nossa região. A gerente de crédito do Sicoob Credial, Tamara Rigo, ressaltou que a premiação também valoriza o trabalho desenvolvido diariamente pelas equipes da cooperativa. Afirmou: os resultados refletem o desempenho de todas as equipes que atuam de forma integrada para apoiar o cooperado e fortalecer o agronegócio na nossa área de atuação. Os troféus conquistados colocam a cooperativa de crédito Sicoob Credial em evidência no cenário nacional e reforçam o compromisso da cooperativa em oferecer a melhor experiência financeira com proximidade e segurança. Com foco em aprendizagem, integração e desenvolvimento, a Rede Cooper de Supermercados abriu sábado as inscrições para a nova agenda de cursos presenciais no Cooper Pratique, benefício gratuito e exclusivo para cooperados. A programação do terceiro trimestre, que acontece nos meses de setembro, outubro e novembro, reúne cursos de gastronomia, sustentabilidade e artesanato com temas pensados para o verão, férias, praticidade no dia a dia e as celebrações de fim de ano. Criado em 2001, o Cooper Pratique completa 25 anos agora, este ano, como um dos programas de relacionamento da Rede Cooper voltados à aproximação com os cooperados e a comunidade. Essa iniciativa, cujo nome representa o programa de aprendizagem, treinamento e integração dos cooperados, oferece cursos desenvolvidos para apoiar, promover a integração e ampliar os conhecimentos dos participantes. Além de incentivar o desenvolvimento pessoal e profissional, o programa contribui para difundir o cooperativismo por meio de experiências práticas, troca de conhecimentos e convivência entre os cooperados. As aulas presenciais acontecem nas salas de aula de 16 unidades super da Rede Cooper. Entre as novidades da nova agenda estão os cursos de gastronomia com harmonização de vinhos, oficinas de decoração com balões e temáticas de sustentabilidade voltadas ao aproveitamento de alimentos e à reutilização de materiais para a criação de novos itens. A proposta é oferecer conteúdos úteis, criativos e aplicáveis, tanto na rotina familiar quanto em possibilidades de geração de renda. As inscrições podem ser feitas presencialmente no SAC da unidade pelo telefone WhatsApp 47-3144-3900 ou pela plataforma Unicooper no endereço unicooper.cooper.coop.br. As vagas são limitadas e a agenda completa está disponível no site da Rede Cooper. Neste ano, o Cooper Pratique já registrou mais de 4 mil participações em 206 cursos presenciais nas salas de aula da Rede Cooper. Fortalecer os relacionamentos, incentivar o diálogo e valorizar a família. Com esse propósito, a Coopera, cooperativa pioneira de eletrificação de Forquilinha Sul Catarinense, realizou a terceira edição do Encontro de Casais da Coopera, reunindo centenas de casais no Ideal Esporte Clube para uma programação especial voltada ao desenvolvimento humano e à convivência familiar. O evento contou com a palestra do escritor e especialista em desenvolvimento humano, João Carlos de Oliveira, que abordou o tema superação e flexibilidade, conduzindo os participantes a refletir sobre a importância da comunicação, da parceria e da capacidade de enfrentar juntos os desafios da vida a dois. Após a palestra, os participantes desfrutaram de um jantar de confraternização. A palestra teve o apoio do Serviço Nacional de Aprendizagem do Cooperativismo no Estado de Santa Catarina, SESCOOP, por meio do programa Mulheres Cooperativistas, que incentiva as cooperativas a desenvolver iniciativas voltadas ao fortalecimento das pessoas, das famílias e da cultura cooperativista. Além disso, o evento integra a terceira ação do Núcleo Feminino de Mulheres Cooperativistas da Coopera. Para o presidente da cooperativa, Rogério Feller, cuidar das pessoas também significa investir nas famílias. Ele disse: a Coopera, enquanto cooperativa, acredita que o cooperativismo vai muito além da energia elétrica. Nosso compromisso é contribuir para uma comunidade cada vez mais forte e isso começa dentro de casa. Quando fortalecemos os relacionamentos familiares, fortalecemos também os valores que sustentam a nossa cooperativa. Já o gerente-geral da Coopera, Jefferson Spasek, destacou a participação expressiva dos cooperados e a importância da iniciativa. Ver tantas famílias reunidas demonstra que existe o desejo de investir no relacionamento e no tempo de qualidade a dois. O encontro de casais da Coopera já faz parte do nosso calendário porque entendemos que ações como essa também promovem qualidade de vida, bem-estar e fortalecem os laços entre
os nossos cooperados. Realizado pelo terceiro ano consecutivo, esse encontro de casais da cooperativa Coopera demonstra o compromisso da cooperativa em desenvolver ações que vão além

0: da distribuição de energia, promovendo iniciativas voltadas ao desenvolvimento humano, à integração e à valorização das famílias. E a seguir, depois da nossa mensagem cooperativista, ex-ministro da Agricultura Francisco Turra lança livro com sua biografia. Aguardem!
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0: Ok, estamos retornando aqui dos estúdios de rádio da Fecoagro em Florianópolis, capital do estado de Santa Catarina. E agora, atenção para a última notícia. O ex-ministro da Agricultura e liderança histórica do setor produtivo, Francisco Turra, lança sua biografia intitulada O Embaixador do Agro. Será nesta terça-feira, dia 4 de agosto, amanhã, a partir das 16h30, em São Paulo. O evento, que contará com uma sessão de autógrafos, vai ocorrer no estande das agroindústrias de Aves, durante o Salão Internacional de Proteína Animal, Ciaves, localizado no distrito Anhembi. Publicada pela Critério Editorial, a obra documenta a trajetória do homem que saiu da zona rural de Marau, no interior do Rio Grande do Sul, na qual foi prefeito e vice-prefeito, para se tornar uma referência nacional, ajudando a redesenhar a linguagem e os rumos do agronegócio brasileiro. Esse livro traz memórias afetivas, episódios decisivos e bastidores de sua vida, revelando um perfil marcado pelo método e pela capacidade de diálogo, fundamentais para a projeção do setor no Brasil e no exterior. A biografia detalha a escalada política e institucional de Francisco Turra, desde o trabalho comunitário na cidade de Natal até a chegada a postos de comando no cenário federal. Em Brasília, Turra assumiu a Companhia Nacional de Abastecimento Conab em um momento de desconfiança pública e conseguiu reestruturá-la a ponto de devolver à estatal o status de referência em bons resultados. Posteriormente, como ministro da Agricultura e do Abastecimento no governo Fernando Henrique, liderou pactos e programas estruturantes que atravessaram governos unindo logística, tecnologia, renda e comércio exterior. O livro também aborda o sólido protagonismo de Francisco Turra no setor produtivo. Além de passagens como deputado estadual e federal e diretorias do Banrisul e do BRDE, comandou por 15 anos a entidade que deu origem à atual sociedade Associação Brasileira de Proteína Animal, a BPA, organização na qual atua hoje como presidente do Conselho Consultivo. Atualmente, comandando também o Conselho da Aprobio, o legado de Francisco Turra o credenciou a liderar o setor em momentos de crise e reabertura de mercados, sendo citado em 2024 pela Forbes Brasil como um dos 10 nomes mais influentes do agronegócio na última década. Para Matheus Colombo Mendes, sócio-diretor da Critério Editorial e editor da obra, foi um privilégio mergulhar em parte significativa da história recente do país. O livro, disse ele, revela como o homem público, munido de método e serenidade, foi capaz de pacificar setores e transformar o agronegócio brasileiro em uma potência global, sem nunca perder a simplicidade e a essência de suas raízes. 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
6: A rede municipal de ensino de Videira retoma as atividades escolares nesta segunda-feira, dia 3, após o período de 2 semanas de recesso. O retorno envolve estudantes da pré-escola a partir dos 4 anos até o 9º ano do ensino fundamental, além de profissionais que atuam nas unidades de ensino do município. A informação foi repassada pelo secretário de Educação, Cláudio Pistori, que destacou a importância do período de pausa tanto para estudantes quanto para os profissionais. Segundo ele, durante o recesso, professores e outros profissionais da área participaram.

0: participaram de atividades de formação e capacitação. Antes do início do recesso, os professores da rede municipal participaram de processo que foi realizado por meio de parceria com a UNOESC. A formação teve como objetivo, segundo Pistori, atualizar e preparar os profissionais para a continuidade das atividades pedagógicas no segundo semestre. Após o período de formação, os professores também tiveram dias de descanso previstos no calendário escolar, retornando às atividades junto com os estudantes nesta próxima segunda-feira. Para mais informações, acesse portalrbv.com.br.
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6:05. Bom dia, estamos chegando aqui na videira com mais um programa nosso Alvorada Sertaneja. Na manhã de segunda-feira, dia 3 de agosto, né, gente? 2026. A partir de agora, te faço companhia até as 8 horas de Martins aqui na nossa Rádio Videira 80.5 FM com você em todo lugar. Temperatura marca, nesse momento, 17 graus. Bom dia, bom dia, bom dia. É isso aí, né? Como é que foi aí o final de semana, companheiro? Tudo certinho, tudo tranquilo. Então, muito obrigado pela sua companhia, né? Por estar com a gente já cedo, ligado aqui no nosso Alvorada Sertaneja, né? Hoje é dia do tintureiro, dia do capoeirista. Estamos na lua cheia, minha gente. 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Estamos chegando para te fazer companhia aqui na videira. Bom dia, bom dia, bom dia. E vamos que vamos aí, um povo. Vamos que a semana está apenas começando, minha gente.

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2: 6:20, 6:21, bom dia pra você, bora lá meu povo, é segunda-feira.
3: Em seu

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pobre João. A gente vai seguindo aí. Bom dia, meu povo. Bom dia, minha gente. Bom dia a você ligado aí curtindo nosso programa. 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Vamos seguindo com o nosso programa. O Tequinha tá ligado com a gente, que ouviu o fogão a lenha, né? Fogão de lenha aí. Aí para todos os amigos, os familiares que dividiram aí, né? Família Lins, Teixeira, Antônio, Vilma, Zanello. Também aí o pessoal lá de São José, né? A Marlete, o Altair, a Luísa de onde São Roque e a todos aí, desejando a todos uma ótima semana e um forte quebra-costela em Joveia, baita semana pra ti. Valeu, Tequinho. Obrigado aí pela participação, por estar ligado com a gente. A Luísa Galas, lá em Pinheiro Preto, também curtindo aqui a programação da Videira, mandando música pra todos os seus amigos, pessoal que tá na sintonia curtindo a nossa Rádio Videira.

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0: 6h46.
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0: Leandro Puchowski chegando com a previsão do tempo para a semana. Bom dia, Leandro Puchowski.
6: Bom dia para todos os ouvintes. A semana começa, pessoal, com um tempo mais instável predominando aqui pelo meio oeste. Na verdade, nós vamos ter uma semana de tempo mais instável. Mas deixa eu te explicar, pessoal, em todos os dias intercala momentos de aberturas de sol com outros onde o céu fica um pouco mais encoberto. E dentro desta variação, por exemplo, temos a segunda-feira. Bom, grande parte do dia dessa forma, hora mais nublado, hora com as aberturas. Temperaturas em torno de 21 para 23 graus. Vamos para os poréns? Então, durante esses momentos que o céu fica mais encoberto, ter uma rápida pancada de chuva não se descarta. Isso ao longo da segunda, isso ao longo da terça, isso ao longo da quarta. Desses três dias, o que menos tem chance, e não que não tenha, é o período da terça, tá certo? Mas de qualquer forma, deixamos essa possibilidade. Quem mais tem dentro dos três dias é a quarta-feira.

0: quinta-feira. Então, vai ter essa grande variação ao longo dos três dias. Temperaturas, tanto hoje à tarde quanto amanhã, 22, 24 graus. E na quarta, como a chance é um pouco maior, o tempo fica mais instável, as temperaturas sobem um pouquinho menos, na faixa de uns 19 graus. Grande abraço para todos. Informações do tempo da Puchalski Meteorologia.
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3: Seis horas e 52 minutos. Bom dia, bom dia, bom dia. Vamos nessa, minha gente. Vamos nessa, meu povo. Bom dia, corintiano. Ótimo dia aí, né? Roda a música rumo a Goiânia aí. Daqui a pouquinho voltamos às atividades. Oferece pra minha mãe e a todos do Tapetão Preto aí. Abraço. Valeu, meu amigo aí. Tá ligado com a gente. É o Sabiá. Ah, onde canta o Sabiá, meu amigo. É Sabiá. Grande abraço aí. Claudenir Padilho dos Santos. Conhecido no trechão como Sabiá aí. Logo, logo, o homem vai pegar o trecho aí. No Palmeiras ainda, né? Falar em corintiano, rapaz, assim, ó, esse Coringão aí sabe dar alegria, né? Uma alegria pro time adversário, rapaz. Tinha nós. Na Copa do Brasil ontem não deu pro Coringão, perdeu 2-0 pro Internacional dos Pampa aí, né? Né, João? O João tá feliz hoje. Fala amanhã lá, Tibro, tá do jogo que eu não assisti. Aham, sei que você não assistiu o jogo, né? Isso. Mas tá bom aí. Tivemos o Palmeiras ontem aí, 3-0 no Fortaleza. Aí tá forte no Palmeiras, né? Aí na Copa do Brasil. O Mirassol 1-1 com o Grêmio. E teremos aí então, a Chapecoense empatou com o Cruzeiro 0-0, né? E o Inter também venceu o Corinthians por 2-0. Próximo jogo, agora o Coringão tem que se virar aos 30, dia 6 aí, né? Às 20 horas tem que vencer o jogo aí do em casa aí pra se manter aí pra ir pras quartas e finais da Copa do Brasil. É isso, né, pessoal? Então o Palmeiras tá tranquilo agora, primeiro jogou em casa, venceu 3-0, só segurar um resultado aí, pode até perder de 1-2 aí pro Fortaleza, que tá tudo certo aí, tá bom? Teremos ainda hoje pela Copa do Brasil, Atlético Paranaense e Vitória, Juventude, Atlético Mineiro, Remo e Santos. O Remo e Santos é amanhã, né? Amanhã é Remo e Santos, Juventude e Atlético, Fluminense e Vasco, são as rodadas aí das oitavas de final. É a oitava de final, né, companheiro? Aí da Copa do Brasil, né? Isso. Então, vamos que vamos. Não teve rodada do Brasileirão ontem, porque tinha a rodada da Copa do Brasil. 6h54, com a gente está a erva mate mazute. 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Vou trazer o Rumo a Goiânia aí, seu meu amigo, Rumo a Goiânia aí. Depois a gente vai trazer aqui a oração da manhã com o padre Reginaldo Manzotti, para você começar bem o seu dia, com um momento de fé, de oração aqui, né? Na nossa manhã de videira, hein? Rumo a Goiânia, bom dia!

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2: Bom dia, povo de Deus. Segunda-feira de agosto. Que a sua segunda-feira comece alegre e motivada, como deve ser na vida. Rezemos juntos, suplicando a Deus as graças e bênçãos do céu. Ah, mande as suas intenções no www.padrereginaldomanzotti.com.br. Em nome do Pai, do Filho e do Espírito Santo. Amém. Sagrada Família de Nazaré, nesta manhã me coloco em oração por todas as famílias. Ó Sagrada Família de Nazaré, que as famílias aqui na terra tenham o discernimento necessário para fugir de todas as ciladas que o mundo oferece.

0: Jesus, Maria e José, eu coloco como intenção especial os pais aqui na terra. Que Deus, o Pai do Céu, nos concedeu como pai biológico ou pais do coração. Diga o nome do seu pai. Senhor, aos pais falecidos, peço descanso eterno e a luz perpétua. Aos pais vivos, saúde, prosperidade e paz. Senhor, abençoai e santificai as famílias, de modo especial os casais. Aperfeiçoai o amor dentro do matrimônio. Fazei com que sempre lembrem o pacto nupcial e que possam a cada dia, no perdão, no diálogo, na fidelidade, reavivar o amor que os une. Senhor, nesta manhã, eu venho pedir que o perdão seja abundante na família, que o amor seja constante e o diálogo uma ponte de recomeço. Afaste para longe das famílias brigas, discórdias, desavenças, infidelidade e enfermidade. Nesta manhã peço, Senhor, afastai para longe todos os ataques do inimigo contra a família. E de modo particular, por estas pessoas que em minha família precisam de oração. Sagrada Família de Nazaré, santificai e protegei a minha família. Rezo, Senhor, pelos pais, pais biológicos, pais adotivos, que vivam verdadeiramente a missão da paternidade. Pai nosso, que estais no céu, santificado seja o vosso nome. Venha a nós o vosso reino, seja feita a vossa vontade, assim na terra como no céu. O pão nosso de cada dia nos dai hoje. Perdoai-nos nas nossas ofensas, assim como nós perdoamos a quem nos tem ofendido. E não nos deixeis cair em tentação, mas livrai-nos do mal. Amém. O Senhor esteja convosco, Ele está no meio de nós. Que a bênção de Deus Todo-Poderoso recaia sobre a água, a roupa dos enfermos, principalmente a família e os pais. Em nome do Pai, do Filho e do Espírito Santo. Amém. Sagrada Família de Nazaré, santificai e protegei a minha família. Amém.
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2: A Três Marias Agronegócios, Dorival Carlos Borga e família, deseja a você um dia abençoado, sob a proteção do Deus Todo-Poderoso, nosso Pai e Salvador. Que a graça divina esteja presente em cada momento do seu dia, trazendo força para os desafios, paz para o coração e luz para os seus caminhos. Que Nossa Senhora, Mãe de Jesus, cubra você e sua família com seu manto de amor e interceda por suas necessidades. Que Deus o abençoe. Amém.
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7:08, bom dia pra você na sintonia, curtindo aqui o nosso Alvorada Sertaneja. Vamos aqui, vamos, meu povo, vamos nessa, gurizada. Isso aí, né? Amanhã de segunda-feira, vamos se mexendo, porque o relógio não para a gente. Quando vê, tá na hora aí, né? Vamos se espichando aí, companheiro velho, né? E vamos que vamos aí, né? Segura na mão de Deus e ó, vou encarar a semana aí, porque estamos aí um mês de agosto inteirito pela frente, gente. Quando vê, né? Já é dia 30 de novo, né? E assim vai, então vamos se mexendo aí, né, povo? 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Olha que tinou, cadê os morena Deus?

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1: 7:13, vamos seguindo aí com o nosso programa, vamos trazendo já já o fogão de lenha aí, né, pro nosso amigo que pediu lá do litoral, o Tequinho, já já tem o fogão de lenha. 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Fogão de lenha, bom dia!

0: 7h19.
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1: Sete horas e 23 minutos, 7h23. Bom dia pra você na sintonia curtindo aqui o nosso programa. É o nosso Alvorada Sertaneja aí, né? Abraçando os amigos na sintonia aí, curtindo o nosso programa. Ótima semana, minha gente. Vamos nessa aí, gurizada. 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Meu amigo Paulo, né, Paulo? Como é que tá aí? Grande Paulo lá do Paulo Radiadores, já na lida cedo, tomando um mate e se preparando mais uma semana aí, companheiro. Obrigado pela companhia lá no Dois Pinheiros, então aí, né?

7h29, bom dia. Vamos ver assim, meus amigos. 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Vamos lá, assim com o nosso programa, 7h30, né, gente? Então, seguinte, deixa eu fazer um registro aqui, ó. Um abraço pro amigo Sérgio, né, Sérgio? Sérgio aí, tá sempre ligado com a gente. É, grande abraço, Sérgio. Obrigado pela companhia aqui, né? Então vamos fazer um registro aqui, né, Sérgio? O Rio Grande do Sul se despediu neste domingo, né, gente? De um dos mais marcantes da cultura gaúcha. Morreu o tradicionalista, músico, compositor e ex-vereador de Bagre Fagundes, deixando um legado que atravessa gerações, né? Natural de Alegrete, Bagre Fagundes construiu uma trajetória profundamente ligada à música regional e à tradição aí do povo gaúcho. O apelido que carregou por toda a vida surgiu ainda na infância, dado pelo irmão após uma pescaria no rio Ibaratuba. Ita, né? E é o seguinte, ainda jovem, começou aí a sua caminhada na música, se apresentando em programas de rádio. Foi com uma gaita, né? Pequena gaita comprada aí pelo irmão, então, né? Que anos depois ajudaria a compor aí e também aí, né? O inesquecível Canto Alegretense, né? Uma das

canções mais populares do Rio Grande do Sul aí, né? Que vários músicos aí regravaram. Então, a música Canto Alegretense é de autoria aí, né? Então, do Bagre Fagundes, que se despede aí, né? Da música gaúcha aí, né? O tradicionalista, músico, compositor, então, faleceu nesse domingo aí, o Bagre aí Fagundes. Esse fera aqui, ó, né? Com certeza, a música gaúcha tradicionalista aí, né? Está mais uma vez de luto aí, né? Pela perda desse grande músico e compositor gaúcho aí, né? De Alegrete.

0: 7h35.
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6: 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Pessoal do da Água Azul, sempre ligado com a gente aí. Alô, meu amigo Bonatinho, como é que tá, Bonato? Tudo certinho, tudo tranquilo aí, companheiro? Também sempre ligado com a gente, curtindo nosso programa, dá o pisol lá, pesado, sempre também na sintonia, curtindo o pessoal lá da Água Azul. Poço Artesiano aí, né? 7h41.

0: horas e 46 minutos. Bom dia pra você na sintonia, curtindo aqui o nosso Alvorada Sertanejo. Deixa eu mandar um bom dia pros amigos lá do Monte Ibérico, né? Ontem tivemos aí a festa lá no Monte Ibérico, o almoço aí festivo, né? O nosso amigo Gaio, né, Gaio? Tá por aí. Ele quer fazer um agradecimento especial aí pra todos aí que compareceram na festa. O nosso amigo aí, o Glomir. Gaio, né, Glomir? Como é que foi lá, meu amigo? Faça um relato aí pra gente, como é que deu a festança do Monte Ibérico ontem. Bom dia.
1: Bom dia, Tibes. Tudo bem? Tudo certo? Tibes, gostaria aí de fazer um agradecimento especial a todo o pessoal aí da comunidade de Monte Ibérico, a todo o pessoal que compareceu aí nessa grandiosa festa da Nossa Senhora de Monte Ibérico, a todos os nossos patrocinadores, a todo o pessoal envolvido aí da nossa comunidade, de fora da nossa comunidade, enfim, de modo geral, fazer um agradecimento especial para todos aí que nos ajudaram e compareceram na festa. Ao grupo Tchê Compadre, que segurou a sala cheia aí também o tempo todo até o final da festa, e foi uma festa aí abençoada. Então, um nosso agradecimento especial a todos aí, um forte abraço e obrigado aí à parceria da rádio por ter divulgado também o nosso evento, e mais um evento aí de muito sucesso. Obrigado a todos e um forte abraço.
0: Valeu, tá aí um abraço pro São de Monte Ibérico, e setembro tem mais, né? Setembro tem a Romaria aí, né, Gai? Então um abraço a todos aí, né? Parabéns aí pelo evento, né? A gente fica feliz aí quando o pessoal faz o evento dá bacana, dá grande aí, dá bom, né? Sim, fica especial do primeiro, né? Então, um abraço pros amigos, se o mês que vem aí tem a Romaria de Monte Ibérico aí, já lembrando o povo então, hein?

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5 minutos faltando aí para as 8 horas, chegando ao final de mais um programa, oferecimento da Erva Mate Mazzucchi, o Supermercado Itália Água Azul, também Empório Quero Mais, Hora Única, Cooperville, Itália Moda, Zé de Castelo, Terraplanagem, Artefato e Cimentos, Fábio Tel, Cidade Alta, também da Loja Bom Preço. Na sequência, João Luiz e Ernesto Júnior comando para aqui o Café com Notícia. Eu volto às 5 horas com o nosso Entardecer no Sertão. Até mais, tchau, tchau.

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1: Muito bom dia, são 8 horas e 1 minuto, manhã de segunda-feira, hoje dia 3 de agosto, está no ar o Café com Notícias, manhã de céu encoberto. 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Bom dia, Ernesto Júnior.
2: Bom dia, João. Bom dia quem está com a gente nesse início de semana e de mês, né? Afinal de contas, semana começando no mês de agosto também. Um dos principais destaques da edição de hoje é a questão envolvendo o agosto dourado, aleitamento materno, com entrevista aqui nos estúdios.
1: Vamos falar também sobre os resultados da Copa do Brasil, jogos deste final de semana. E ainda as informações que norteiam a segunda-feira. Tudo isso e muito mais você acompanha a partir de agora, porque está no ar o Café com Notícias.
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1: Já está por aqui Leandro Puchalski para nos contar como fica o início da semana, o tempo e a temperatura. Estamos numa temperatura de verão, em pleno inverno brasileiro. Leandro Puchalski, bom dia.
4: Bom dia para todos os ouvintes. A semana começa, pessoal, com um tempo mais instável predominando aqui pelo meio oeste. Na verdade, nós vamos ter uma semana de tempo mais instável. Mas deixa eu te explicar, pessoal, em todos os dias intercala momentos de aberturas de sol com outros onde o céu fica um pouco mais encoberto. E dentro desta variação, por exemplo, temos a segunda-feira. Bom, grande parte do dia dessa forma, hora mais nublado, hora com as aberturas. Temperaturas em torno de 21 para 23 graus. Vamos para os poréns? Então, durante esses momentos que o céu fica mais encoberto, ter uma rápida pancada de chuva não se descarta. Isso ao longo da segunda, isso ao longo da terça, isso ao longo da quarta. Desses três dias, o que menos tem chance, e não que não tenha, é o período da terça, tá certo? Mas de qualquer forma, deixamos essa possibilidade. Quem mais tem dentro dos três dias é a quarta-feira. Então vai ter essa grande variação ao longo dos três dias. Temperaturas tanto hoje à tarde quanto amanhã, 22, 24 graus. E na quarta, como a chance é um pouco maior, o tempo fica mais instável, as temperaturas sobem um pouquinho menos, na faixa de uns 19 graus. Grande abraço para todos. Informações do tempo da Puchalski, Meteorologia.
1: Tá aí então a semana onde o sol vai aparecer muito pouco, né? Semana toda teremos tempo nublado, teremos abertura de sol, mas teremos chuva também, né?
2: É uma semana aí, início do mês de agosto, trazendo de tudo um pouco, como diriam, né?
1: 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Futebol, fim de semana, o que que nós tivemos aí, Ernesto Júnior?
2: Não tivemos Brasileirão, mas tivemos Copa do Brasil, né, João? Aí uma mudança, né, nesse calendário de 2026, que pega um pouco o pessoal de surpresa. Não tivemos Brasileirão, o Brasileirão aí foi realizado apenas na quarta-feira. Tivemos a 21ª rodada ocorrendo aí no meio da semana. Tivemos alguns jogos que não ocorreram, aí envolvendo Botafogo, Grêmio, São Paulo, Santos, tudo isso por causa da Sul-Americana. Mas aí a gente teve aí a Copa do Brasil ontem. Mas só recapitulando aí o placar, a tabela do Brasileirão, estamos aí com o Palmeiras seguindo como líder, 47 pontos, Flamengo com 39, Atlético Paranaense com 37, Fluminense com 34. Lá embaixo, no finzinho da tabela do Brasileirão, temos Grêmio com 22 pontos, Vasco com 21, Remo também com 21 e a Chapecoense segue na lanterninha com apenas 10 pontos, mas tivemos Copa do Brasil neste sábado e domingo, João.
1: No sábado, o Vasco da Gama empatou em 0-0, jogo no Maracanã com a equipe do Fluminense. O Atlético Mineiro, jogando em casa, em sua arena, empatou em 0-0 com a equipe do Juventude. O Santos empatou jogando em casa com o Remo, jogando na Vila Belmiro, 0-0. Os três jogos esses no sábado. Ontem, domingo, o Internacional disparou.

0: rebaixou o Corinthians. O Inter jogando no Beira-Rio ganhou de 2-0. O Mirassol jogando em casa empatou com o Grêmio em 1-1. Esses os resultados, então, dos jogos do fim de semana da Copa do Brasil. Agora, falando em esporte, em jogos, Videira também teve o encerramento aí da sua participação nos joguinhos abertos que aconteceram lá na cidade de Blumenau. E Videira teve algumas medalhas, né? A gente vai, durante essa semana, estar detalhando aqui, mas duas medalhas sexta-feira, duas medalhas de ouro nos joguinhos abertos de Santa Catarina. Os títulos vieram no judô com os atletas João Gabriel Santana na categoria 60 quilos e Isabelle Toniaso na categoria de 52 quilos. Os judocas videirenses entraram no tatame na manhã de sexta-feira, quando foram disputadas as categorias dos pesos mais leves. Com os resultados, os atletas colocaram Videira no alto do pódio e deram início à busca do município por mais medalhas na competição. Videira teve mais algumas medalhas, a gente vai estar trazendo, não sei se a Fundação Municipal de Esportes já publicou algo nesse sentido, mas a gente aguarda agora, né, a visita aqui nos nossos estúdios também, né, a participação aqui no Café com Notícias do superintendente da Fundação Municipal de Esportes, Sérgio Zelame, para detalhar como foi a participação de Videira, né, Ernesto? Que, na verdade, aí, pelo menos algumas medalhas aí conseguiu já trazer aqui para o município.
1: Ao menos tivemos medalhas até o momento, né, confirmadas. Judô, né, tivemos 2 ouros, e aí no xadrez que a gente teve aquele bronze conquistados lá no início das competições em Blumenau. Então aí são duas categorias onde Videira sempre é muito reconhecida, o xadrez tem uma história no município, e o judô também, aí Videira é amplamente conhecida a nível nacional e também internacional pela sua excelência. E aí tivemos então essas medalhas, ouro e bronze, na edição deste ano, aí participação de Videira nos joguinhos abertos.
0: A Polícia Militar realizou na última semana a Operação Mulher Segura por meio da Rede Catarina de Proteção à Mulher da 2ª Companhia. Aqui de Videira teve o apoio do 7º Comando Regional da Polícia Militar de Blumenau. A ação teve como objetivo reforçar a prevenção e o enfrentamento à violência doméstica, visitas preventivas e orientações. A programação contou com visita através de palestra na Master Agroindustrial aqui de Videira, com mais de 300 funcionários participando. A iniciativa, segundo a Polícia Militar, buscou ampliar a conscientização e fortalecer a rede de proteção. Daqui a pouquinho tem a entrevista, gostaria que o Ernesto citasse mais uma vez o tema da nossa entrevista daqui a pouquinho com o Dr. Rodrigo Costa, que é pediatra, e vai estar falando ao vivo conosco aqui no Café com Notícias.
1: E a gente vai falar sobre a importância do aleitamento materno. Começamos o Agosto Dourado, campanha aí que reforça a importância desse bem tão precioso no início da vida de toda a população, que é o aleitamento materno. A gente vai trazer aí os destaques no próximo bloco.
0: 8 e 9.
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0: Muito bem, são 8 horas e 12 minutos. Estamos ao vivo com o Café com Notícias na manhã de segunda-feira. 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Doutor Rodrigo Costa, bom dia, pediatra aqui de Videira, mais uma vez aqui ao vivo, já esteve em outras oportunidades aqui, sempre trazendo informações e contribuindo com o ouvinte, né, sempre ávido aí por informações que ajudam a melhorar o dia a dia. Obrigado pela visita.
1: Bom dia. Eu quero agradecer aí o convite, né, e para a gente estar falando um pouquinho sobre a rotina da pediatria, né, e sobre hoje é mais específico, né? Falando certo. Sobre algumas opções e algumas orientações que nós temos relacionados à pediatria, né?
0: Certo. E o aleitamento materno, né, que é o mês de agosto, inclusive é um mês em que a campanha que incentiva, né, essa prática tão importante que é, e logicamente a gente gostaria que o senhor reforçasse isso também, né, porque na verdade aí o quanto é importante, né, se nos primeiros meses de vida, né, o tempo em que a criança tem essa grande necessidade do aleitamento materno como a principal fonte aí de alimentação.
1: Ah, sim, com certeza, né? Hoje nós comemoramos aí no dia 1º de agosto, né, o dia da amamentação, né? E nós comemoramos agora em agosto dourado, né? Então, isso vem, se eu não me engano, aí desde 1992, que teve um encontro aí norte-americano e foi definido como uma data estabelecida o mês de agosto, sendo agosto dourado. Todo mês e todo dia nós acabamos dando ênfase, né, sobre o aleitamento materno, mas é importante ter uma data específica para que nós conseguimos orientar, indicar, falar dos benefícios que o aleitamento materno traz, né, tanto para o bebê, né, como recém-nascido, e depois o bebê e a criança para o seu crescimento, quanto para a mãe também, né?
0: Isso tem ajudado muito, né? Desde que essas campanhas foram colocadas em prática, melhorou bastante. Porque antigamente, não, a criança não precisa muito tempo do aleitamento materno. Eu lembro que lá, mais no passado, logo começava a se dar leite de vaca para a criança, né? Seria correto isso, doutor?
1: Eu acho que se tu buscar ainda mais além, né, mais atrás, o próprio leite condensado, né, ele foi criado como uma fonte de leite, né, para a criança, para o bebê. Então imagina o absurdo antigamente tu pensar assim, não, nós vamos dar o leite condensado para a criança porque isso vai ser nutritivo, né, isso vai ser o ideal, né, puro açúcar, né, tu dá uma colher de açúcar ali para a criança. E existe hoje isso aí ainda, né, da questão do leite de vaca. Ainda mais eu sou do interior do Paraná, e aqui também sendo interior, tu tem ainda muita crença a respeito de falar assim, tu não pode dar leite de vaca, principalmente direto da vaca aí pro recém-nascido, pro seu filho bebê, né, abaixo de um ano também. Porque o corpo humano, ele é grandioso, né, então assim, tu imaginar, o leite de vaca tem uma quantidade de proteínas que a criança, o bebê, ele não tem uma condição de passar.
0: Quer dizer, não está preparado ainda, né? O corpo da criança não está preparado para isso, né?
1: Com certeza não está. Então, o leite materno, né, o leite humano aí vindo da mãe ou até de bancos de leite, né? Então, ele tem uma propriedade nutritiva diferente, né, e muito especial.
0: Hoje o banco de leite também é algo que foi incentivado muito, né? Tem dado bastante resultado esses bancos de leite que existem por aí?
1: Então, isso nós não temos aqui na nossa região, né? Nós temos aí em Curitibanos que tem um banco de leite, até porque existe uma maternidade, né? Nossa referência em se tratando de gestação de alto risco, né? Antigamente se falava em rede cegonha, então as mães que têm prematuros ou que têm gemelares, né, algum risco na maternidade, acabam sendo encaminhados para Curitibanos. E lá sim tem um banco de leite. Videira, quem sabe futuramente aí, né, com os objetivos de reforma do hospital, de crescimento da estrutura, quem sabe não é uma coisa a se pensar, né?
0: Qual é o tempo necessário, aquele tempo que não dá de forma nenhuma de se pensar que a criança não precisa mais do leite materno? Qual é a idade dela que ela pode deixar o leite materno?
1: Olha, antes se falava de amamentar pelo menos até os

0: dois anos, né? Claro, o aleitamento materno exclusivo até os 6 meses, né? Isso é o ideal, porque já é bem discutido, né, sobre seus benefícios, tanto em questão de defesa, tanto para o bebê quanto para a mãe. Então, o aleitamento materno exclusivo até os 6 meses é interessante se manter. E a questão de definir assim, até quando eu devo amamentar, isso tem que ser uma decisão da mãe, né, da família. Porque a mãe, às vezes, a mãe tem o objetivo de amamentar até mais 3, 4 anos, ou a mãe, depois que fez a introdução alimentar, eu já não desejo mais amamentar. Né? Mas também assim, nós não podemos ser engessados, né, de pensar e judiar daquela mãe, certo, e sempre estar romantizando isso, né? Falar, eu tenho uma obrigação de amamentar, né? Não vá deixar seu filho se amamentar. Tu tem que indicar e orientar os benefícios. Mas também, assim, tem que ser uma decisão em conjunto da, certo, mãe, da família, né?
1: Mas sempre é bom, né, que o médico também seja perguntado, né? Eu acho que é importante que o profissional da medicina também participe, de repente, muitas vezes, dessa discussão, numa tomada de decisão também. Porque, de repente, essa decisão pode estar meio em dúvida dentro da família e que um profissional da medicina, um pediatra, pode também contribuir orientando, né?
0: Ah, com certeza. Eu acho que a questão do médico, eu acho que já passou essa situação do médico ser aquela pessoa que é só no consultório, né? Tu não pode ser aquela pessoa que vai ser no consultório, vai ser na emergência, vai ser numa internação, que tu tá ali só para aquilo. Não, tu tá ali para orientar para a vida, né? Sobre, principalmente em situações da saúde e rotinas, né? E essa questão da amamentação é muito importante que tu tenha o profissional da área indicando e orientando sobre.
2: E assim, a gente falando de aleitamento materno, até vou trazer um dado aqui para quem está nos acompanhando. Última informação a nível de Brasil aí diz que 46% das crianças aí com menos de 6 meses recebe exclusivamente leite materno aqui no Brasil. A meta da OMS é de 70% para 2030, mas a gente está falando de aleitamento materno e isso, doutor, interfere na formação da criança como um todo, né? A gente está falando do aleitamento materno, da importância dele, mas traz benefícios para a criança, para o recém-nascido, num todo também, né, em relação à saúde.
0: Então, existem já estudos, né, que demonstram assim, um pouco específico, mas um exemplo que libera, o próprio leite materno libera uma coisa chamada IgA secretória, né, que atua no mecanismo de defesa do bebê, da criança, diminui riscos de doença, né? A gente costuma falar o seguinte, quando tu vai no médico, aí tu fala assim, eu quero um remédio para a minha imunidade, para a imunidade do meu bebê, né? E a imunidade está muito relacionada a isso, né? O aleitamento materno, principalmente o aleitamento materno exclusivo, os primeiros 6 meses, logo após as vacinas, né? As vacinas são um meio importante aí de imunidade.
2: Que devem ser trabalhadas em conjunto sempre?
0: Tudo. Vacina, leite materno, a criança brincar, a criança ser criança, né? Depois uma introdução alimentar adequada. E tem mais, assim, não é só para o bebê, não é só para o recém-nascido. O próprio leite materno, ele traz benefícios para a mãe. Também já descritos como diminui o risco de câncer de útero, diminui o risco de câncer de mama, diminui o risco em 15% de diabetes tipo 2, então tu traz benefício para todo mundo, né?
1: Aproveitar então esse mês de agosto, né? Não somente o mês de agosto, mas agora falar um pouco mais a respeito dessa importância, né, do aleitamento materno. Temos aí um mês que é o agosto dourado e é claro o setor da pediatria aí sempre orientando, alertando e buscando melhorar a cada dia a qualidade de vida das crianças e também das mães. E as futuras mamães, a gestante, como é que ela deve também ter esse cuidado já para se preparar para isso, doutor?
0: Então, hoje em dia, o que nós temos aqui na cidade, né? Nós temos algumas instituições que acabam fazendo cursos para a própria gestante, né, para se preparar para isso, né, para quando chegar no momento ideal ali, logo após o parto, tu incentivar o aleitamento materno. Ter uma boa alimentação, né, uma alimentação adequada, não ficar se restringindo tanto, porque às vezes tu vai falar com a gestante e a gestante parou de comer praticamente quase tudo, assim, deixou de ter, certo, boas proteínas, bom carboidrato, né? Então isso é importante, uma boa alimentação e hidratação, né? E é claro, assim, o estresse, né, tu não fazer atividade física, tudo isso influencia muito na qualidade de depois tu ter ou não o leite materno ali pro seu bebê.
2: Então, para quem está nos acompanhando, só aqui para a gente concluir, doutor, falando de aleitamento materno, ele é de extrema importância, principalmente aí nos 6 primeiros meses, mas ele também sempre deve ser trabalhado, como o senhor disse, né,

0: vacinação, a imunização, a criança, poder ser criança, né, brincar, ter esses contatos, tudo isso é importante num conjunto com aí o aleitamento materno que está sendo debatido neste mês de agosto dourado, né?
1: Com certeza, faz toda a diferença, né? Faz toda a diferença para o crescimento do seu filho, né? Para que tenha uma saúde adequada. E uma coisa assim que é curioso, que mais as mães nos questionam em consultório, ou na rua, ou no hospital, é o seguinte, não existe a questão de leite fraco, né? Ah, tem um leite materno um pouco mais fraco ou não, né? O que nós falamos é o seguinte... Não tem grandes estudos falando assim, ah, se eu comer feijão, eu vou trazer mais cólica para o bebê, se eu comer couve, se eu comer alimentos fermentados.
2: Se fala muito nisso, né?
1: Se fala bastante, então é curioso, porque é um questionamento diário isso aí. Mas o que se vê? Tu vai tateando, né? Ah, se eu comi tal coisa, não fez bem, parece que não fez bem para o bebê. Agora, uma coisa já é bem também descrita, sobre a questão de tu não ter estimulantes, como energético, como cafeína, né, gordura, fritura, tudo isso com certeza vai influenciar na qualidade, para que o bebê não tenha ali cólicas.
2: Uma alimentação mais saudável para a mãe, principalmente, então, né?
1: Com certeza, não se restringir tanto, mas que seja uma alimentação saudável, né?
2: Certo. Dr. Rodrigo Costa, pediatra aqui... atuando no município de Videira, em breve já está com o consultório no novo local ainda, doutor, ou ainda não?
1: Nós estamos com a Tríplice Saúde ali em frente ao hospital, né, no edifício Doutor Ari da Lazen.
2: Certo.
1: No sétimo andar, né, eu, o Charles, o Vinícius, a Franciele como psicóloga, né, então estamos com uma equipe pronta.
2: Ali pronta para atender, né?
1: Isso.
2: Estamos... Quais os contatos?
1: Hoje nós temos Tríplice Saúde pela... ali a rede do Instagram, né? Nós temos o contato já no Instagram ali da nossa secretária, que é a Giovana, né? Nossa gestora.
2: Certo, basta procurar ali no Instagram, então, e ter todas as informações, de repente já agendar uma consulta, fazer um bate-papo lá, buscar informações e orientações, né?
1: Com certeza, e até hoje atendimento pré-natal, né? Nós fazemos da parte pediátrica, que as mães têm muitas dúvidas, para não chegar na hora da cesárea, do parto, já se preparar, com
2: certeza. Chegar lá prontinha, preparada já, para saber o que né, qual o procedimento de forma correta, como ela deve estar, né, se comportando para que tenha aí um parto dentro daquilo que se planeja, né?
1: Isso, faz toda a diferença, né? Porque tu chegar na hora do parto, da cesárea, né? O que for, principalmente quando é o primeiro filho, tu é cheio de dúvidas, né? E às vezes vai chegar em casa e falar assim, certo, meu Deus, eu tenho um bebê no colo, e agora?
2: O que eu faço?
1: Então...
2: Aquela dúvida toda, né?
1: É importante trocar uma ideia antes.
2: Muito bem, tá aí então, doutor Rodrigo, obrigado aí pela sua visita, sua presença aqui, sempre muito importante aqui no Café com Notícias.
1: Eu que agradeço mais uma vez, obrigado pelo convite de vocês aí, é um prazer estar aqui com vocês.
0: A gente que agradece.
2: Médico pediatra Rodrigo Costa aqui conversando conosco, então mais uma vez obrigado, nós vamos a um breve intervalo, já estaremos de volta com outras informações.
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4: 8 horas e 28 minutos, de volta com o Café com Notícias. 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Vamos falar de política, convenções do fim de semana, as definições em torno das eleições agora do mês de outubro, né, os partidos se movimentando, o último prazo é agora, é dia 5, quarta-feira, né, encerra o prazo. Né? Quem não definir seus candidatos até lá, não vai, logicamente, poder ter esses candidatos. Nós temos aqui em Videira praticamente 3 candidatos, né, são pré-candidatos, agora confirmando-se nas convenções, né, o Marcos Botti, que é vereador, o doutor Jorge e também o Laírto Bólico, né, que já estiveram conversando conosco, né, confirmando como pré-candidato, e agora as convenções oficializando também para a corrida eleitoral. Em nível de estado, tivemos convenções no sábado também com definições, né?
5: Tivemos as confirmações neste fim de semana aí no movimento político aqui em Santa Catarina, aí tanto de João Rodrigues quanto de Jorginho Melo. A gente teve a confirmação aí, então, da efetivação de João Rodrigues, prefeito de Chapecó, que foi oficializado no sábado, aí como candidato ao governo de Santa Catarina nas eleições deste ano, aí tendo como candidato a vice-governador aí o deputado federal Carlos Chiodini, do MDB, disputará o cargo então aí de vice-governador. A aliança também definiu senador Espiridião Amin, do Progressistas, e o deputado estadual Antídio Lunelli como candidatos ao Senado Federal. A convenção aí reuniu lideranças do PSD, MDB e da Federação União Progressista, que aí reúne aí União Brasil e também o Progressistas.
4: E o PL oficializou o Jorginho Melo, então, a reeleição, né?
5: Jorginho Melo, então, aí confirmado como candidato à reeleição à Casa da Agronômica aqui no estado, numa aliança com o Partido Novo, onde indica, então, o ex-prefeito de Joinville, Adriano Silva. Foi confirmado aí a candidatura de vice-governador na chapa. O evento também definiu os nomes do deputado federal Carlos Bolsonaro, do PL, e da deputada federal Carol de Tone, do PL, ambos do PL, como candidatos ao Senado Federal aqui no estado.
4: E a presidência da República, o PSTU, oficializou o nome de Hertz Dias como candidato da legenda. O PT confirmou a candidatura à reeleição do atual presidente Lula e o Partido Missão oficializou a candidatura de Renan Santos à presidência da República. Convenções que aconteceram neste fim de semana.
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4: Fim de papo, Café com Notícias encerrado. Ernesto Júnior, obrigado pela presença mais uma vez.
5: Eu que agradeço. E desejo a todos uma excelente segunda-feira, um início de semana excelente também.
4: Outras informações durante o show da manhã, logo após o intervalo, com Vilmar Santos. Ao meio-dia estaremos de volta aqui no RBV Notícias. 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Um forte abraço para você, uma excelente semana e até o meio-dia.

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1: E 37 minutos, está começando aqui na Rádio Videira, Show da Manhã. Manhã de segunda-feira, dia 3 de agosto de 2026, menos 215, mais 150 dias. Hoje é dia do tintureiro, hoje é dia do capoeirista. Temperatura 18 graus, tempo bom em Videira. Ficou com as notícias do Café com Notícias. Tem um show começando a partir de agora. Hoje mesmo, com alegria, com as informações, com a participação do ouvinte, oferecimento da rede Líder Farma, também no oferecimento da rede de supermercados Arpelon, Posto Serjão, CBN, Joalheria e Ótica, Mega Móveis, Moveste, Oral Único e Sofel. 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A partir de agora, nosso programa, às 9, a participação do ouvinte, temos as informações, a previsão do tempo, agenda do aniversariante. Vamos começar com a Beth Guzzo. Trembão, bom dia.

0: Regalo.
1: Nós vamos trazer os nossos primeiros convidados da noite.

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1: A hora certa, 8h51.
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6: Show da manhã, daqui um pouquinho a participação do 25, agora para as 9, Eduardo.

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Nós tivemos aqui no show da manhã o padre Ezequiel, 9 horas e 10 minutos, agora 9 e 10. A partir de agora você participa com a gente via WhatsApp 9-9109-4932, aqui nessa manhã de segunda-feira, comecinho de semana, comecinho de mês, né? 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

Muito bem, gente, nós vamos agora atualizando as informações aqui no nosso programa Show da Manhã, 9 horas e 11 minutos agora. Olha só, Mega Sena, concurso 3.039, tem 3 apostas com 5 acertos em Santa Catarina. Concurso 3.039 da Mega teve 3 apostas no estado de Santa Catarina com 5 acertos. Elas foram feitas em Brusque, no Vale do Itajaí, Catanduvas, aqui no oeste, e São Ludgero, no sul do estado. O prêmio era de 97 milhões, porém acumulou porque nenhuma aposta acertou as 6 dezenas, né? Cada uma das 3 apostas com 5 acertos de Santa Catarina levou R$45.932,28, conforme a Caixa Econômica Federal. Os números sorteados, aqueles super fáceis, né? Nesse domingo foram 21, 58, 53, 16, 14 e 39. Todas as 3 apostas com 5 acertos foram simples. Foram então em Brusque, feita na Lotérica Zambuja, em Catanduvas, feita por meio digital, São Ludgero, feita na Boa Sorte Loteria. O estado também teve outras 192 apostas que acertaram 4 números e cada um levou o prêmio de R$ 1.028,31.

0: Adilson mandando para os aniversariantes, o Hélio Fagundes, o Tiné, para o irmão Haroldo e também para Ju César Parente, Valcir Baldeira, Ronaldo Luiz Bus e o Valmir Conte.
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0: Grupo Safira com André Renner.

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0: pontualmente 9:30, tá aí, tivemos Gino e Geno no show da manhã com Vou Gastar o Barão.
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0: Olha, continue participando com a gente. Tivemos aí a música então da nossa ouvinte que pediu As Mocinhas da Cidade. Nós vamos agora atualizando novamente as informações aqui no programa. 9:30, vamos atualizando as informações da manhã. Colisão frontal entre dois carros causa morte de servidora de prefeitura e deixa três feridos graves em Santa Catarina. O acidente foi ali em Correia Pinto. Colisão frontal entre dois veículos causou, portanto, a morte da servidora de uma prefeitura e deixou três feridos graves na noite de sábado, dia 1º, em Correia Pinto, na Serra Catarinense. O acidente aconteceu na BR-116. Thaís França Leffer, de 34 anos, que era servidora na Secretaria de Saúde de Ponte Alta do Norte, na mesma região, morreu ainda no local. O acidente aconteceu às 19:20, no quilômetro 236 da BR-116, informou a Polícia Rodoviária Federal. Estiveram envolvidos um Cruze com placas de Correia Pinto e um Golf com placas de Ponte Alta do Norte. Havia duas pessoas em cada veículo. As informações sobre feridos são do Corpo de Bombeiros Militar. Thaís França Leffer, passageiro, morreu no local. Motorista de 40 anos com lesões graves, socorrido pelo Serviço de Atendimento Móvel de Urgência SAMU. No Golfe, no Cruze, estava motorista de 19 anos com lesões graves, apresentava fratura exposta na perna esquerda e luxação de tornozelo com hemorragia. Foi aplicado colar cervical e transportado. Foi levado para a concessionária da rodovia ao Hospital Nossa Senhora dos Prazeres, em Lages, na mesma região. E uma passageira de 18 anos no Cruze, também com lesões graves, apresentava suspeita de fratura na coxa direita. Ela foi conduzida para emergência também no Hospital Nossa Senhora dos Prazeres, no município de Lages. Não havia informações sobre a dinâmica do acidente. A Prefeitura de Ponte Alta publicou uma nota lamentando a morte de Thaís. Será sepultada no cemitério em Ponte Alta do Norte, ali na mesma região. 9:32

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5: Quantas vezes você já pensou, deve ser só cansaço, isso é normal, ou depois eu vejo isso. 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
7: É amanhã de segunda-feira, né, gente? 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
1: 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Estava vendo aqui uma matéria e coincidentemente esse final de semana eu ouvi em algum lugar alguém falar: olha, já acabou meu mel. É, que nós levamos aí de Videira lá pro Vale do Itajaí, né? E tava vendo uma matéria bem interessante. Vale a pena trocar açúcar por mel? Pergunta. Produto saudável também exige atenção. Todos nós sabemos das propriedades do mel, né, gente? É impressionante. Se você for pesquisar a fundo, logicamente, fazer uma pesquisa onde você pode obter resultados verdadeiros, você vai ver que é uma coisa impressionante. Mas aqui, ó, o mel é uma alternativa ao açúcar refinado em uma alimentação mais equilibrada. Menos processado e com pequenas quantidades de antioxidantes e minerais, ele é usado em cafés, chás, frutas e outras preparações do dia a dia. Tem muita gente que usa, né? Mas tem um detalhe aqui, ó. Mas isso não significa que o ingrediente possa ser consumido sem moderação. Apesar das diferenças nutricionais, o mel continua sendo uma fonte de açúcar e também exige atenção à quantidade ingerida. Tava vendo aqui, ó, o que realmente muda entre o mel e o açúcar refinado, os possíveis benefícios do alimento, os cuidados no consumo e o que observar no rótulo antes da compra. O mel é mesmo uma opção mais saudável? Vem a pergunta aí, ó. De forma geral, sim. O mel tem uma composição nutricional mais rica do que o açúcar refinado. Além dos açúcares naturais, ele preserva pequenas quantidades de antioxidantes

0: minerais e outros compostos produzidos pelas abelhas. Já o açúcar refinado passa por um maior processo de refinamento e acaba oferecendo basicamente sacarose. Oh, coisa danada, né? Mas nem vamos comparar daí, né? No entanto, na quantidade de calorias, a diferença é menor do que muita gente imagina. Uma colher de sopa de mel tem cerca de 48 calorias, enquanto a mesma porção de açúcar refinado fica em torno de 59 calorias. No organismo, ambos aumentam a carga de açúcar da alimentação. Quando aparecem em excesso na rotina, podem contribuir para o ganho de peso, alterar a glicose e provocar problemas metabólicos. E aí vem os benefícios. Consumido com equilíbrio, o mel pode trazer algumas vantagens em relação ao açúcar refinado. Entre elas, maior ingestão de antioxidantes, como foi colocado, que ajudam a proteger as células do organismo. Alívio de irritações na garganta e episódios de tosse. Por isso já tem um xarope de mel, né? Fornecimento rápido de energia antes das atividades físicas. Substituição de açúcares mais processados na alimentação. Aí, ó. Nem todo produto vendido como mel é realmente puro. Aí que vem um detalhe, né, gente? Esse que é o problema. Expressões como composto à base de mel, entre aspas, indicam mistura com outros ingredientes. O selo de inspeção sanitária, como o CIF, que é o Serviço de Inspeção Federal, ajuda a garantir o controle de qualidade. Preços muito baixos podem ser sinal de adulteração. Embalagens mal vedadas merecem atenção. A tabela nutricional ajuda a conferir a quantidade, ou melhor, a qualidade de açúcares e carboidratos por porção. E também é importante saber que a cristalização é natural. Eu tinha ouvido alguma coisa contrária disso aqui. Com o tempo, alguns tipos de mel podem ficar mais espessos ou formar cristais, sem que isso signifique perda de qualidade. E com relação a qual é a quantidade recomendada, aí sim, ó, mesmo sendo natural, o mel faz parte dos chamados açúcares livres, grupo que inclui o açúcar refinado, xaropes e outros açúcares adicionados em produtos industrializados. Segundo a OMS, o ideal é consumir cerca de 25 gramas de açúcar por dia, aproximadamente 6 colheres de chá. Por isso, o mel também deve ser consumido com moderação. Em geral, cerca de uma colher de sopa por dia já costuma ser o suficiente. E o excesso nem sempre vem apenas da colher colocada no café. Refrigerantes, biscoitos, recheados, sobremesas, cereais, matinais e bebidas industrializadas podem concentrar grandes quantidades de açúcares.
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0: Olha, pessoas com diabetes, pré-diabetes ou resistência à insulina precisam ter atenção ao consumo do mel. Apesar da composição mais natural, ele ainda provoca aumento da glicose no sangue. Quando aparece em excesso na alimentação, o mel também pode contribuir para o ganho de peso. E o acúmulo de gordura no fígado e alterações metabólicas ligadas ao maior risco cardiovascular. Aí segue aqui, Ana, como consumir e tal. É bom dar uma olhadinha, né? 9h45, bom dia.

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4: A cada 5 segundos, uma pessoa fica cega no mundo. Você sabia que, dentre essas pessoas, 12 por minuto, uma é uma criança? 90% dessas cegueiras, infelizmente, estão concentradas nos países subdesenvolvidos ou emergentes. 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
1: Muito bem, tivemos aqui então o Marciano com a música, o Marciano que cantou A Boate Azul aqui no Show da Manhã, agora 9h56. 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Continue participando com a gente aqui no WhatsApp Rádio Videira. A Leonilda Siqueira. Bom dia, Leonilda Siqueira. Está mandando música para a filha, para o esposo, filho, nora, genro e para as netas também. A Silmara e o Paulinho ligados no Show da Manhã. Está pedindo aqui o Amado Batista. Eu vou trazer agora o Amadão aí, né, pra cantar no nosso programa Folha Seca pra fechar mais uma hora. Tá chegando aí o Amado Batista. Continue participando com a gente no WhatsApp movimentado 99109-4932.

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2: Bom dia, está no ar mais uma edição do Videira Notícias. Três funcionários morreram após serem atacados a facadas dentro da fábrica da Bombril em São Bernardo do Campo, no ABC Paulista, na manhã do último sábado. O autor do crime, um trabalhador terceirizado de 33 anos, foi preso ainda no local, mas morreu horas depois na carceragem do 2º Distrito Policial. A Polícia Civil trata o caso como suicídio. O ataque aconteceu por volta das 5 horas e 50 minutos na unidade da empresa localizada na Avenida Marginal Direito Anchieta, no bairro Rude Ramos. Policiais militares foram acionados após a denúncia de um homem armado com uma faca agredindo funcionários. Quando chegaram à fábrica, encontraram as três vítimas já caídas e o suspeito imobilizado por pessoas que estavam no local. As vítimas foram identificadas como José Guilherme Vitorino de Moura, de 54 anos, Edivaldo Santos da Silva, de 44 anos, e Douglas de Souza Vieira, de 39 anos. Segundo o boletim de ocorrência, o suspeito, identificado como Cláudio Henrique da Silva, também operador de empilhadeira e funcionário terceirizado, estava de folga no dia do crime, mas teria ido até a empresa com a intenção de cometer os ataques. Depoimentos de testemunhas apontam que duas das vítimas supostamente praticavam bullying contra o autor. Essa informação, no entanto, ainda será investigada pela Polícia Civil e não foi confirmada oficialmente. Ainda conforme os relatos, a terceira vítima teria sido esfaqueada ao tentar impedir as agressões.

0: O presidente Luiz Inácio Lula da Silva e o senador Flávio Bolsonaro aparecem em empate técnico em uma eventual disputa de segundo turno pela presidência da República, segundo pesquisa BTG Nexus divulgada nesta segunda-feira. Lula registra 46% das intenções de voto, enquanto Flávio soma 45%. Brancos e nulos representam 8% e 2% dos entrevistados não souberam responder. A diferença de um ponto percentual está dentro da margem de erro do levantamento. O resultado sugere um cenário mais competitivo do que os demais confrontos simulados pelo Instituto. Na série histórica, o petista oscilou de 47% para 46%, enquanto o liberal passou de 43% para 45%, de modo a reduzir a distância entre os dois candidatos. Além do confronto com Flávio Bolsonaro, a pesquisa testou outros três adversários em um eventual segundo turno. Lula aparece com 46% contra 40% do ex-governador de Minas Gerais, Romeu Zema, e em disputa contra o ex-governador de Goiás, Ronaldo Caiado, o petista também lidera por 46% a 42%. Anthony Fauci, que atuou como principal conselheiro médico do ex-presidente americano Joe Biden durante a pandemia, recusou-se a responder às perguntas de senadores durante a audiência realizada na última quarta-feira. O depoimento tinha como foco as ações do médico durante a pandemia e as investigações sobre a origem da Covid-19. Diante do Comitê de Segurança Interna e Assuntos Governamentais do Senado americano, o ex-diretor do Instituto Nacional de Alergia e Doenças Infecciosas invocou o direito à quinta emenda da Constituição americana, que assegura proteção contra a autoincriminação. Em sua declaração inicial, Fauci alegou que a convocação promovida pelo senador republicano Ronald Paul reflete uma motivação política para incriminá-lo sobre suas ações na gestão da pandemia e nas apurações a respeito da origem da Covid-19. O impasse ocorre no contexto da divulgação de mais de 1.000 páginas dos diários pessoais, e-mails e anotações de Fauci mantidos entre 2019 e 2022. Os documentos foram apresentados por congressistas para questionar a postura do governo em relação à hipótese de vazamento do vírus no Instituto de Virologia de Wuhan, na China, e ao debate sobre medicamentos como a ivermectina. Este foi o Videira Notícias, que volta daqui a pouco com outras informações.
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0: Rick Renner, que volta a cantar daqui a pouquinho, porque o nosso ouvinte aqui, a Eva Xavier, quer curtir a música Saudade Pesada, que também é deles, né? Daqui a pouquinho eles voltam a cantar aqui.
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0: A Jacinta também está aqui. Bom dia, Jacinta.
2: Bom dia, Santos, tudo
0: bom
2: bem?
0: Bom dia. Tudo bom,
2: hoje
0: Jacinta?
2: Hoje eu quero a música Flor do Meu Jardim. Ofereço para vocês de Dourado e toda a sua família. Também. Família Rosa, de Sode, Ateiro, Ferais, a Salete, a Nilce, a Rose, a Birce, a Fátima e a Olga.
0: Tem alguém pregando
2: família
0: aí, Aurélio. Jacinta.
2: Então, sua família na oração. Fiquem com Deus, que Deus abençoe todos nós. Uma ótima segunda. Obrigada, se for atendido.
0: Valeu, já já tem a Flor do Meu Jardim. Alguém tá pregando ali, cuidado pra não bater o martelo no dedo, né? A martelada aí no dedão. Muito bem, agora nós vamos, sabe onde? Falar com o Douglas da Por Menos, segunda-feira começando com força total lá, bom dia.
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1: 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Leandro Puchalski, bom dia.
2: Bom dia para todos os ouvintes. A semana começa, pessoal, com um tempo mais instável predominando aqui pelo meio oeste. Na verdade, nós vamos ter uma semana de tempo mais instável, mas deixa eu te explicar, pessoal, em todos os dias intercala momentos de aberturas de sol com outros onde o céu fica um pouco mais encoberto, e dentro desta variação, por exemplo, temos a segunda-feira, bom, grande parte do dia dessa forma, hora mais nublado, hora com as aberturas, temperaturas em torno de 21 para 23 graus. Vamos para os poréns? Então, durante esses momentos que o céu fica mais encoberto, ter uma rápida pancada de chuva não se descarta, isso ao longo da segunda, isso ao longo da terça, isso ao longo da quarta. Desses três dias, o que menos tem chance, e não que não tenha, é o período da terça, tá certo? Mas de qualquer forma, deixamos essa possibilidade. Quem mais tem dentro dos três dias é a quarta-feira. Então vai ter essa grande variação ao longo dos três dias. Temperaturas, tanto hoje à tarde quanto amanhã, 22, 24 graus. E na quarta, como a chance é um pouco maior, o tempo fica mais instável, as temperaturas sobem um pouquinho menos, na faixa de uns 19 graus. Grande abraço para todos. Informações do tempo da Puchalski Meteorologia.
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4: Legal, gente, 10 horas 40 minutos e volta aqui o nosso Show da Manhã.

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1: Muito bem, vamos mandar o programa de hoje aqui a faca prateada também lá pro... os aniversariantes do final de semana. Os irmãos gêmeos. Schumann, de aniversário, né? O Ademir e o Edemir, parabéns aí, felicidades, né?
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1: E o Edemir, né? Parabéns, felicidades. Vamos mandar aqui, ó. Manda os parabéns aqui, ó. Felicidades, parabéns. Estiveram no final de semana, né? Foi ontem. Vamos mandar, é patrão velho, né, a música, né? Vamos mandar pra eles lá em especial. Felicidades aí, os irmãos, né, o Ademir e o Edemir. Um abraço, né? Lá da construtora Schumann, os familiares mandando os cartas, mandando também em especial, né? Legal, gente, vamos lá, vamos que vamos, vamos constar aqui na agenda. Aliás, tô montando aqui a agenda, o Adilson já mandou pra turma. Vamos trazer o patrão velho. Obrigado, patrão velho.
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1: Garotos de ouro estão aí pra cantar. Continue participando aqui. Já tivemos o pedido da Jacinta, tivemos também aqui a nossa ouvinte. Como é que é o nome dela aqui? A Eva, que pediu Saudade Pesada de Rick Renner.
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1: 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Chega aí os garotos de ouro, vamos mandar lá pra turma então os aniversariantes de ontem.

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1: A hora certa é 11:01.
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1: Nota de falecimento. Funerária São Judas Tadeu e familiares de Alairton Antônio Vitti, mais conhecido como Coelho da Borracharia. Residente em Videira, no bairro Água Verde, comunicam com profundo pesar o seu falecimento, ocorrido hoje às 7:15, aos 63 anos de idade. Seu corpo está sendo velado no Memorial São Judas Tadeu. A despedida será hoje, 16:30, e logo após seguirá para o seu sepultamento no cemitério Jardim da Saudade. Comunicamos com profundo pesar o falecimento de Alairton Antônio Vitti. Os familiares e amigos, as nossas sentidas condolências.
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0: Isso é Renê Grissone, mais com Maiana e Maraísa aqui no Show da Manhã. Isso é coisa de quem quer voltar.
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0: Vamos agora conversar com o Charles direto da Lé. Segunda-feira começando a tudo vapor lá, né? Com muitas e muitas promoções. O mês começou, agosto tá aí, né? 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Bom dia pra você, Charles.
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1: Jean Giovanni aqui na reta final do programa, 11 horas e 30 minutos. 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
1: Agenda do aniversariante chegando aí. 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E agora, destaque aqui a agenda do aniversariante de hoje, chegando no Show da Manhã.
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1: As homenagens da família e da mãe Maria para Fátima, completando mais um ano de vida. Parabéns, felicidades. As homenagens do Adilson para o Hélio Fagundes, o Tiné. Para o irmão Haroldo, para o Ju César Parente, o Valcir Baltzera, o Ronaldo Luiz Bus e o Valmir Conte. Os aniversariantes de hoje, amigos do Adilson. Ontem esteve o Ademir e o Edemir Schumann, lá da construtora Schumann, completaram mais um ano de vida. Os gêmeos, parabéns, né? As homenagens de toda a família e dos amigos da turma toda aí. Grande abraço para toda a galera. Você completou mais um também, tá fazendo hoje, parabéns, felicidades. Daniel tá cantando aqui para os aniversariantes, 11h30.

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6: Gente, valeu pela companhia. Abraço pra você.
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6: Vamos deixando as últimas de hoje. Encerrando aqui mais um Show da Manhã. Retornamos na terça-feira a partir de 8 horas e 30 minutos. Corpo e alma, gotas de amor. Até amanhã. Tchau.

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1: Eleições 2026, partidos avançam nas definições de candidatos a 2 meses do pleito. Cesta básica registra queda de 6% em julho e passa a custar R$ 774 em Videira. Produtores rurais de Tangará recebem orientações sobre reforma tributária e regularização fiscal na vitivinicultura. Polícia prende suspeitos de arrombar e furtar relógios de estabelecimento na madrugada de hoje em Videira. Comércio videirense aposta no Dia dos Pais para aumentar o volume de vendas. Incêndio atinge 2 carretas em pátio às margens da SC-135 em Videira. Tarifaço afeta a confiança do comércio e aumenta a inadimplência. Com 6 medalhas, Videira encerra a participação nos Joguinhos Abertos de Santa Catarina e tem ainda as notícias do esporte local, regional e nacional. 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
2: Olá, muito boa tarde. Hoje é segunda-feira, 3 de agosto. Estamos iniciando mais uma edição do RBV Notícias através do rádio e também pelas redes sociais. Onde quer que você esteja, obrigado pela companhia. 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Destaques de hoje: eleições 2026, partidos avançam nas definições de candidatos a 2 meses do pleito. Cesta básica registra queda de 6% em julho e passa a custar R$ 774 em Videira. Produtores rurais de Tangará recebem orientações sobre reforma tributária e regularização fiscal na vitivinicultura. Polícia prende suspeito de arrombar e furtar relógios de estabelecimentos na madrugada de hoje em Videira. Comércio Videirense aposta no Dia dos Pais para aumentar volume de vendas. Incêndio atinge 2 carretas em pátio às margens da SC-135. Tarifaço afeta a confiança do comércio e aumenta a inadimplência em Santa Catarina. Com 6 medalhas, Videira encerra a participação nos Joguinhos Abertos de Santa Catarina e tem ainda as informações do esporte local e regional.
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2: Meio-dia, 3 minutos, estamos a aproximadamente 2 meses das eleições gerais, quando os brasileiros vão às urnas para escolher o presidente da República, governadores, deputados federais e estaduais, além de senadores. Na próxima quarta-feira, dia 5, encerra-se o prazo para a realização das convenções partidárias, etapa oficial em que os partidos homologam os nomes que irão disputar o pleito. Tanto no cenário nacional quanto no estadual, as principais definições estão praticamente consolidadas após uma série de encontros e convenções realizadas no fim de semana. Os repórteres Ernesto Júnior e Pedro Henrique Costa fizeram um levantamento das principais definições e agora apresentam aos ouvintes e internautas do RBV Notícias um panorama detalhado do cenário eleitoral.
3: As disputas nas gerais 2026 já começaram e neste ano os brasileiros irão votar para os seguintes cargos: deputado federal, deputado estadual ou distrital, no caso do Distrito Federal, senador, primeira e segunda vaga, governador e também presidente da República. Vamos começar agora conhecendo os candidatos ao cargo de governador de Santa Catarina já confirmados. Pelo PL, Jorginho Melo está confirmado na busca pela reeleição, com Adriano Silva, ex-prefeito de Joinville, do Novo como candidato a vice-governador. No PSD, João Rodrigues teve a confirmação de seu nome na corrida pela Casa da Agronômica. Carlos Chiodini, do MDB, compõe a chapa como candidato a vice-governador. O PSB confirmou Gelso Merizio como seu candidato ao governo de Santa Catarina. Ângela Albino, do PDT, foi confirmada como candidata a vice-governadora do estado. Laís Schaude, da União Popular, a UP, foi confirmada como candidata a governadora do estado de Santa Catarina, tendo Natália Mello para o cargo de vice-governadora. Pelo PSTU, a corrida ao governo de Santa Catarina tem confirmado Marcos Sodré, sendo Tatiane Paz de Oura, do mesmo partido,

0: partido na disputa para a vice-governadora. A Federação Renovação Solidária, formada pelos partidos PRD e Solidariedade, confirmou a candidatura de Ralph Zimmer, o nome que deve compor a chapa no cargo de vice-governador, ainda não foi confirmado. Por fim, o partido Missão lançou Marcelo Brigadeiro na disputa ao cargo de governador de Santa Catarina, tendo o coronel Marcelo Rodrigues como candidato ao cargo de vice-governador. Vamos a Brasília agora, onde o Senado terá renovação de 2/3. Com isso, os eleitores precisam votar em 2 candidatos. Aqui em Santa Catarina, os nomes confirmados são estes: Carlos Bolsonaro e Carol de Toni, ambos do PL na chapa de Jorginho Melo. Antídio Lunelli, do MDB, e Espiridião Amin, do PP, foram confirmados na chapa de João Rodrigues. Na chapa encabeçada por Gelson Merizio, a disputa pelas vagas ao Senado por Santa Catarina estão Afrânio Bopré, do PSOL, e Décio Lima, do PT. Ana Lúcia da Silveira e Marlene Socas foram confirmadas pela União Popular. Na chapa do PSTU foram confirmados os nomes de Joaninha de Oliveira e Marcos Dorval. Jefferson Rocha e Fabiano Silva disputam as vagas do Senado por Santa Catarina pelo PRD. Por fim, Túlio de Amorim foi confirmado pelo Missão para a disputa pelo Senado catarinense. Além das disputas nos estados, os brasileiros vão definir nas urnas quem irá governar o país pelos próximos 4 anos. Vamos aos nomes confirmados para a disputa presidencial. Luiz Inácio Lula da Silva, do PT, foi confirmado candidato à reeleição, tendo Geraldo Alckmin, do PSB, na disputa pelo cargo de vice-presidente. Pelo PL, Flávio Bolsonaro teve a confirmação da sua candidatura, porém ainda sem nome definido para o cargo de vice. Romeu Zema, do Partido Novo, também foi confirmado na disputa pelo Planalto, porém ainda também sem nome definido para o cargo de vice-presidente. Já pelo PSD, o nome de Ronaldo Caiado foi confirmado, tendo o presidente do partido, Gilberto Kassab, como candidato a vice-presidente. O partido Missão confirmou o nome de Renan Santos como candidato a presidente da República, tendo o tenente-coronel da reserva da Brigada Militar, Haroldo Medina, para o cargo de vice-presidente. O PCB confirmou o nome de Edmilson Costa e Cleusa Santos como candidatos a presidente e vice, respectivamente. Hertz Dias e Vanessa Portugal foram confirmados pelo PSTU aos cargos de presidente e vice, também respectivamente. A União Popular oficializou o nome de Samara Martins como candidata a presidente, com Raquel Brício como nome a candidata a vice-presidente. Leonardo Avalanche foi confirmado na disputa ao Planalto pelo PRTB. O nome de vice-presidente na chapa ainda não foi confirmado. Os nomes ainda não confirmados oficialmente na disputa pelo Planalto e que seguem como pré-candidatos são Augusto Cury, que deve ser anunciado nesta segunda-feira, segundo informações, como candidato pelo Avante; Rui Costa Pimenta, que deve ser anunciado pelo PCO ao cargo de presidente da República; e Antônio Carlos Silva como vice-presidente; e também Clarina Barão, pelo Democracia Cristã, que ainda não definiu o nome como pré-candidato a vice-presidente da República. A gente lembra que os brasileiros vão às urnas no dia 4 de outubro, no primeiro turno das gerais de 2026.
1: E o TRE aqui em Santa Catarina reuniu juízes eleitorais de todo o estado numa preparação para as eleições do mês de outubro.
2: O Tribunal Regional Eleitoral de Santa Catarina realizou o encontro de juízas e juízes eleitorais em Florianópolis. O evento reuniu magistrados das 100 zonas eleitorais do estado e marcou o início da preparação da Justiça Eleitoral catarinense para as eleições 2026. O presidente do TRE de Santa Catarina, desembargador Carlos Roberto da Silva, destacou que o encontro também buscou alinhar diretrizes para os desafios do próximo pleito.
3: O encontro é muito importante, né? Desde o fenômeno da pandemia, esses encontros presenciais ficaram raros. E nós temos várias razões para ter aqui hoje quase 100% dos juízes eleitorais de toda Santa Catarina, né? São 100 zonas eleitorais, 100 juízes eleitorais. Nós pretendemos um congraçamento entre os juízes mais experientes e os juízes com menos tempo de carreira. Nós pretendemos alinhar algumas diretrizes, né? Porque as eleições deste ano serão desafiadoras. Nós temos a questão da logística, a questão das filas, não é isso? A questão da desinformação. Então, vai ser muito importante. Serão vários temas debatidos. Será uma imersão, digamos assim, não é? Entre os juízes eleitorais de Santa Catarina e o nosso TRE.
2: Entre os temas debatidos

0: estiveram a logística das eleições, o enfrentamento à desinformação e a segurança do processo eletrônico de votação. O presidente do TRE também ressaltou a importância de aproximar os juízes eleitorais e os cartórios da população catarinense.
1: Esse é o grande objetivo nosso da Justiça Eleitoral. A proximidade dos juízes eleitorais e dos cartórios com o cidadão catarinense é que traduz essa importância. Ou seja, nós precisamos de uma unicidade de discurso, uma unicidade de ações, né? Esse é o nosso grande objetivo hoje aqui, tendo a presença das juízas e dos juízes eleitorais de toda Santa Catarina.
0: De Florianópolis, para a Rede de Notícias Acaerte, Vanessa Carini.
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3: Tempo encoberto, 22 graus a temperatura nesse momento. Vamos saber com Leandro Puchalski os detalhes da previsão para esta segunda-feira. Boa tarde, Leandro.
4: Boa tarde a todos os nossos ouvintes. As próximas horas dessa segunda-feira seguem com um tempo bastante instável por todas as áreas aqui do meio oeste. O predomínio continua sendo das nuvens, pessoal, porém grande parte aí da tarde para a noite associado a tempo mais seco. Isso porque nós temos nuvens carregadas atuando muito na parte do Paraguai e norte da Argentina e avançando mais em direção ao Rio Grande do Sul do que propriamente aqui para Santa Catarina. De qualquer forma, sim, até terminar a segunda, daqui a pouco aparecer uma chuva passageira, não dá para descartar, mas trate como exceção. Bom, praticamente a mesma condição do tempo prevista para amanhã, a ideia é a mesma, nem vou me estender muito, e a sequência da semana vai continuar com o tempo instável. Vamos ser, sim, muito repetitivos nas informações do tempo à medida que a semana ocorre, porque entre quarta, quinta e sexta, também teremos predomínio das nuvens, também teremos momentos só de nebulosidade, mas pancadas de chuva estão previstas em cada um desses dias. O que difere? Aumenta a possibilidade de ter essas pancadas de chuva. E não só vir esses momentos de chuva, mas quando aparecer, quarta, quinta e sexta, pode vir com alguns temporais isolados. Não é para todas as cidades, mas a segunda parte da semana tem essa característica também. Vamos acompanhando. Abraço para todos. Informações do tempo da Puchalski Meteorologia.
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3: 12 horas e 13 minutos, polícia prende suspeitos de arrombar e furtar relógios de estabelecimentos na madrugada de hoje em Videira. Em Tangará, produtores rurais recebem orientações sobre reforma tributária e regularização fiscal na vitivinicultura. Essas e outras informações logo após o intervalo.
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5: Meio-dia, 16 minutos, a cesta básica de alimentos registrou redução de 6,8% em julho. O levantamento em Videira foi realizado pelo professor Luiz Carlos Bondix, apontando um custo médio no valor da cesta de R$ 774,00 ante os R$ 824,00 gastos no mês de junho. A pesquisa foi realizada entre os dias 13 e 27 de julho em 8 estabelecimentos supermercadistas do município, seguindo metodologia e indicadores do DIEESE. Na comparação com julho do ano passado, quando a cesta básica custava R$ 727, houve um aumento de 6,52% nos últimos 12 meses. Entre os 13 produtos pesquisados, 7 apresentaram redução nos preços. As maiores quedas foram registradas no tomate longa-vida, com recuo de mais de 34%, e batata inglesa com 24% de redução. Também ficaram mais baratos a banana caturra, o café moído, o arroz, a carne bovina e o feijão preto. Por outro lado, 6 itens tiveram aumento. O maior reajuste foi observado no leite longa-vida, com uma alta de 3%, seguido pelo pão francês, a manteiga, açúcar cristal, farinha de trigo e o óleo de soja. A carne bovina continua sendo o item de maior peso no orçamento da cesta, representando 45% do valor total, seguido pelo pão francês e pelo tomate. O levantamento é realizado mensalmente pelo professor Luiz Carlos Bondix e acompanha a variação dos preços dos principais alimentos consumidos pelas famílias. Encontro promovido pelo programa Ali Rural do Sebrae orientou produtores rurais de Tangará sobre os impactos da reforma tributária e a importância da regularização fiscal para fortalecer a vitivinicultura regional. Quem nos conta mais é o repórter Jean Salve.
6: Vinícolas do Meio Oeste recebem orientações sobre reforma tributária e regularização fiscal. O encontro promovido pelo Sebrae SC reuniu produtores de Tangará para esclarecer mudanças na legislação e fortalecer a gestão dos negócios vitivinícolas. Produtores e representantes de vinícolas do Meio Oeste participaram na quinta-feira, dia 23, de uma palestra técnica voltada à tributação, reforma tributária e regularização fiscal. O encontro foi realizado na vinícola Monte Vecchio, em Tangará, e teve como objetivo orientar os empreendedores sobre as mudanças na legislação e os impactos que podem atingir diretamente o setor vitivinícola. A atividade foi promovida pelo programa Ali Rural, do Sebrae ASC, a partir de uma demanda identificada junto aos produtores da região. A palestra foi conduzida pela consultora credenciada ao Sebrae SC, Sinara Vieira, que apresentou informações e orientações sobre os caminhos para a regularização dos negócios, a emissão de CNPJ para produtores rurais e os principais pontos de atenção relacionados à nova legislação tributária. Durante o encontro, os participantes também puderam conhecer oportunidades para melhorar a gestão e ampliar a a competitividade dos empreendimentos, além de esclarecer dúvidas sobre os possíveis impactos da reforma tributária para as vinícolas.

0: Para os organizadores, a iniciativa representa um importante passo para preparar os produtores diante das mudanças e contribuir para uma gestão mais segura e planejada dos negócios rurais. A proprietária da vinícola Montevecchio, Janiele Panseri, destacou a importância do acesso à informação para fortalecer a vitivinicultura regional. Segundo ela, o encontro permitiu aos produtores compreender melhor a situação tributária do setor, identificando oportunidades e pontos de atenção que podem contribuir para dar mais segurança e transparência aos negócios. A agente local de inovação rural do Sebrae SC, Emanuele Carrinato, também avaliou positivamente a participação dos produtores e ressaltou que a iniciativa buscou atender uma demanda considerada urgente diante das mudanças na tributação. A palestra faz parte da jornada dos atendimentos do Ali Rural, programa que acompanha os produtores na implementação de melhorias relacionadas à gestão, inovação e competitividade. A expectativa é de que novos encontros técnicos sejam promovidos na região, ampliando o acesso dos produtores a informações sobre planejamento tributário e outras estratégias voltadas ao desenvolvimento da vitivinicultura no meio oeste catarinense. Para o RBV Notícias, Jean Salve.
1: 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A Polícia Militar realizou na última semana a Operação Mulher Segura por meio da Rede Catarina de Proteção à Mulher da 2ª Companhia, com apoio da equipe do 7º Comando Regional da Polícia Militar de Blumenau. A ação teve como objetivo reforçar a prevenção e o enfrentamento à violência doméstica em Videira, com visitas preventivas, orientações e integração entre as equipes da Rede Catarina, ampliando a proteção e o atendimento às mulheres. Como parte da programação, policiais ministraram palestras na Master Agroindustrial, levando informações sobre prevenção à violência doméstica e os canais de apoio a mais de 300 colaboradores. A iniciativa buscou ampliar a conscientização e fortalecer a rede de proteção, contribuindo para a construção de uma sociedade mais segura e livre da violência praticada contra a mulher.
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1: Na madrugada desta segunda-feira, a Polícia Militar prendeu o autor de furto em Videira, recuperando objetos furtados em um estabelecimento comercial. Quem nos conta mais é a repórter Araceli Tomasi.
3: A Polícia Militar prendeu um homem suspeito de participar do furto a uma loja no centro de Videira. A ocorrência foi registrada por volta das 4 horas da madrugada desta segunda-feira. Segundo a polícia, os criminosos quebraram a porta de vidro do estabelecimento localizado na 15 de novembro e furtaram diversos relógios. Parte das mercadorias ficou espalhada pela calçada. Uma moradora das proximidades relatou ter ouvido o barulho do vidro quebrando e o disparo do alarme. Ela também informou que viu os suspeitos fugindo, sendo que um deixou o local de motocicleta e o outro a pé. Com o auxílio das câmeras de vídeo monitoramento, a Polícia Militar identificou um dos envolvidos. Durante as buscas no bairro Vila Verde, os policiais localizaram um homem com as mesmas características registradas nas imagens. De acordo com a PM, o suspeito confessou a participação do crime e revelou que os relógios furtados estavam escondidos em uma área de mata próxima a um posto de combustível. No mesmo local indicado, os policiais recuperaram 11 relógios escondidos sob a vegetação. O homem foi encaminhado à Delegacia de Polícia Civil, juntamente com os objetos recuperados, para os procedimentos legais. A polícia segue investigando para localizar o segundo envolvido.
1: Guarnições do Corpo de Bombeiros Militar de Videira foram acionados pelo Centro de Operações para combater um incêndio que atingiu duas carretas que estavam estacionadas em um pátio às margens da SC 135 em Videira neste fim de semana. Os envolvidos eram um Volvo 460 e uma Mercedes-Benz Axor 1933. No momento do incêndio, as carretas estavam estacionadas e sem os respectivos condutores.

0: acordo com os relatos, os proprietários participavam de uma confraternização quando foram informados de que a carreta Volvo estava em chamas. No local, os bombeiros constataram que, devido à proximidade entre os dois veículos, as cabines das duas carretas já haviam sido tomadas pelo fogo. Foram utilizados aproximadamente 7 mil litros de água para combater e extinguir as chamas. Na sequência, as equipes realizaram o trabalho de rescaldo para eliminar possíveis focos remanescentes. Após o atendimento, o local ficou sob os cuidados dos proprietários. E estamos na semana do Dia dos Pais e o comércio de Videira está otimista com a data promocional e espera um incremento nas vendas. E quem nos conta mais é o repórter Fabiano Trindade.
1: Falamos agora com o presidente da CDL de Videira, o Felipe Parisotto. Por quê? Uma data comemorativa se aproxima, que é o Dia dos Pais, no próximo dia 9 de agosto. E a gente veio saber aqui do Felipe como estão as expectativas para mais esta data, que é importante para o comércio. E também falar das opções, né, que as pessoas têm para presentear os seus pais nesta data.
2: A expectativa para as vendas deste ano para o Dia dos Pais, ela é uma expectativa muito boa. É uma expectativa pelo crescimento das vendas comparado aos anos anteriores. A gente trabalha com bastante informação, então a gente busca informações que vêm das pesquisas realizadas pelo FEComércio e pela FCDL em conjunto com o PROCON este ano. E há um consenso nessas pesquisas de que haverá essa melhora. E também a gente tem uma expectativa para um ticket médio que deve bater R$200 até mais. Então a expectativa para esse Dia dos Pais é de realmente uma melhora para o comércio como um todo.
1: Falamos de Dia dos Pais, né? A gente lembra aí que as pessoas optam por várias possibilidades, né, de compras. Eu queria que você falasse um pouquinho sobre isso também, né, já que o comércio está aí com várias possibilidades, né?
2: Isso, Fabiano. A procura deve ser intensa e os setores assim mais desejados foram um consenso aí nas pesquisas, é o de vestuário, calçados, seguidos aí pela linha de perfumaria e eletroeletrônicos, né? São os presentes assim mais comuns assim que a gente tem visto assim na questão do Dia dos Pais.
1: O comércio sempre preparado, né, com estoques, hein?
2: Com certeza. O comércio de Videira, a gente já tem visto vários empresários já nessa movimentação, se preparando aí para essa semana que antecede o Dia dos Pais, e isso é algo muito importante. É corriqueiro aqui em Videira, né? O comércio está sempre muito preparado.
1: Esta é mais uma data comemorativa e o comércio sempre se empenha, né? E tem que aproveitar esses momentos.
2: Tem que aproveitar, a gente tem essa expectativa de melhora sempre nesses início de mês, quando coincide também com datas importantes, e para nós é sempre importante enaltecer essas datas, e a CDL de Videira sempre na busca de auxílio aí aos nossos associados e para o empresário como um todo aqui da nossa cidade, né? A gente sempre vem com aquela mensagem, né, para o consumidor, né, para que prestigie o nosso comércio local. O comércio local tem se empenhado cada vez mais para entregar os melhores produtos, os melhores preços, muito em consonância com aquilo que se vê da linha digital também. A gente sabe que tem muita procura também no digital, mas Videira como um todo, o nosso comércio tem esse poderio para estar entregando os mesmos produtos com os mesmos valores ou às vezes até melhores. Então, prestigiem o nosso comércio local, pesquisem, tem uma semana inteira aí para fazer essa busca pelo presente ideal para o Dia dos Pais, e a gente enaltece, né? Pesquise, prestigie o comércio local e, por favor, também não deixem para a última hora, né? Como a gente falou, o comércio todo já vem se preparando para que essa semana transcorra de forma bem normal e bem proveitosa para todo mundo.
1: E lembrando que neste sábado e no próximo sábado de também comércio aberto até mais tarde.
2: Isso, os dois primeiros sábados do mês, né? Como é corriqueiro, costume nosso, né? Sábado, dia D, o comércio como um todo e trabalhando até às 16 horas. E desejo já aqui uma antecedência, hein? Feliz Dia dos Pais e uma ótima semana para todos e que vão fazer as compras e Dia dos Pais.
0: 12 horas e 29 minutos com 6 medalhas, Videira encerra a participação nos Joguinhos Abertos de Santa Catarina e tarifaço afeta a confiança do comércio e aumenta inadimplência no estado. É após o intervalo.
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9: 12 horas e 32 minutos, começa nesta segunda-feira a campanha nacional de multivacinação, que tem como objetivo atualizar a caderneta de vacinação de crianças e adolescentes menores de 15 anos. A mobilização segue até 1º de setembro e terá o dia D nacional no dia 22 deste mês de agosto. Durante a campanha, profissionais de saúde vão avaliar a situação vacinal de cada criança e adolescente e aplicar as doses necessárias conforme a idade, incluindo vacinas que estejam atrasadas ou com o esquema incompleto. A ação contempla diversos imunizantes previstos no calendário nacional de vacinação contra poliomielite, sarampo, caxumba e rubéola, hepatites A e B, meningites, febre amarela, HPV, influenza, Covid-19 e outras doenças. A orientação é que pai ou os responsáveis levem a caderneta de vacinação para conferência nas unidades de saúde. A oferta das vacinas varia conforme a faixa etária e a disponibilidade de cada município. Prestadores de serviços e empresas de Videira vão precisar se adequar às novas regras para a emissão da nota fiscal de serviços eletrônica. As mudanças são decorrentes da implementação da reforma tributária sobre o consumo e fazem parte do cronograma nacional de transição para o novo sistema de tributação.
10: A orientação é da Prefeitura de Videira, por meio da Secretaria da Fazenda, que alerta empresas, prestadores de serviços, contadores e desenvolvedores de sistemas para a necessidade de atualização dos procedimentos e das plataformas utilizadas nas emissões dos documentos fiscais. Entre as principais alterações está a inclusão dos novos campos relacionados ao Imposto sobre Bens e Serviços, o IBS, e a Contribuição sobre Bens e Serviços, CBS. A partir de 1º de outubro de 2026, para a maior parte dos serviços sujeitos ao ISS, as notas fiscais deverão apresentar informações referentes ao IBS e ao CBS. O preenchimento dos novos campos será obrigatório. Segundo a Secretaria da Fazenda, documentos fiscais poderão ser rejeitados quando apresentar informações incompletas ou inconsistentes. Entre os dados que exigirão atenção dos contribuintes estão o local de incidência e o indicador de operação, que deverão ser preenchidos corretamente para evitar problemas na emissão das notas.

0: Outra mudança importante começa em 1º de setembro de 2026 e envolve as empresas optantes pelo Simples Nacional. A partir dessa data, essas empresas deverão emitir a nota fiscal eletrônica exclusivamente por meio do Portal Nacional da Nota Fiscal Eletrônica, utilizando o emissor web ou sistemas próprios integrados por meio da API. Determinação está prevista da resolução CGSN número 189/2026 e também alcança empresas que estejam com a opção pelo Simples Nacional em análise, além das demais situações previstas na regulamentação. Para as empresas que não são optantes pelo Simples Nacional, a Prefeitura de Videira continuará disponibilizando o emissor próprio de notas fiscais. Entretanto, a partir do dia 1º de setembro, as integrações entre os sistemas deverão utilizar exclusivamente o arquivo XML no padrão nacional. O layout atualmente utilizado pelo padrão municipal deixará de ser aceito para essas integrações. Os contribuintes que não são optantes pelos Simples Nacionais e utilizam diretamente o emissor disponibilizado pela Prefeitura poderão continuar emitindo as notas normalmente. O sistema municipal será atualizado para atender às novas exigências. Diante das mudanças, a Secretaria da Fazenda de Videira recomenda que os contribuintes procurem seus contadores para verificar os procedimentos necessários e garantir o preenchimento correto das novas informações. A atenção deve ser redobrada principalmente nos campos relacionados ao IBS e à CBS.
1: Muito bem, obrigado, repórter Edson Ribeiro, trazendo as informações, as mudanças por parte da nota fiscal de prestadores de serviços, a nota fiscal eletrônica. 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
1: 12 horas 37 minutos, hora de falarmos de esportes. A delegação de Videira traz para casa 6 medalhas nos Joguinhos Abertos, terminados ontem e foram realizados na cidade de Blumenau, os Joguinhos Abertos de Santa Catarina. Foram 3 medalhas de ouro, 1 de prata e 1 de bronze no judô e 1 de bronze no xadrez. Conforme Sérgio Ozelami, superintendente da Fundação de Esportes, a participação foi muito positiva e ele agradeceu a todos os atletas que participaram e aqueles que também apoiaram.
3: Encerramos a participação do 38º Joguinhos Abertos de Santa Catarina, que foi realizado na cidade de Blumenau. As nossas equipes, muito bem representadas por todos os atletas, muito bem treinadas pelos professores, fica aqui nosso agradecimento e também agradecer a toda a equipe da Fundação, que não mede esforço para que, assim, estarem todos os atletas e nós fazermos toda a logística e dar toda a assistência necessária para que possa ocorrer da melhor forma possível. A Videira teve uma participação muito notória, né, em todas as modalidades e venho aqui agradecer de coração a todas elas. E o judô, né, obteve 3 medalhas de ouro, 1 de prata e 1 de bronze. As 3 medalhas de ouro com o atleta Isabelle, o atleta João e a atleta Carol. O segundo lugar com o atleta Victor e o terceiro lugar com o atleta Bruno. Né? E também tivemos o terceiro lugar com o atleta Amanda do xadrez, né, no tabuleiro 5. E desta forma encerramos nossa participação nos Joguinhos Abertos de Santa Catarina com essas medalhas, com todas as modalidades que fomos informando durante o evento. E temos a certeza que o trabalho está sendo muito bem desenvolvido pelos professores, pelos atletas e com o suporte que a Fundação e a Prefeitura Municipal dá

0: todos. Então fica aqui nosso agradecimento, agradecemos a todos, né, os envolvidos, e pronto para o próximo evento que em breve teremos notícia.
1: Em nível de região, tivemos rodada pela Série Bronze da Liga Catarinense de Futsal e outras competições, e quem nos traz mais informações é o repórter Gilian Olivo.
2: Pela Série Bronze da Liga Catarinense de Futsal, a ATF Futsal Tangará venceu mais uma, desta vez a equipe de Arroio 30, pelo placar equilibrado de 5-4, e chegou sua nona vitória na competição. Arroio 30 ainda segue com a esperança e o sonho da classificação, disputa a última vaga com o Badalos. Ambas as equipes hoje somam 9 pontos. As demais equipes já estão classificadas. Tangará em primeiro, a Beck Vinhedo de Pinheiro Preto em segundo, e na terceira colocação a equipe do Beija-Flor do município de Ouro. No final de semana foram conhecidos também os finalistas do Campeonato Municipal de Futsal Interfirmas de Pinheiro Preto. As semifinais aconteceram no domingo à noite no Ginásio Municipal de Esportes. Na primeira semifinal, um jogo muito equilibrado, com vitória de virada da equipe da Papel Tangará diante da Guipel Sucuzian pelo placar de 3-2. E no jogo de fundo, goleada aí, vitória maiúscula da equipe da Bebidas Randon pelo placar de 11-0 diante da casa do Palete Cipac, avançando a grande decisão. Portanto, Bebidas Randon e Papel Tangará decidem o título do Interfirmas de Pinheiro Preto. Jogo este agendado para o dia 15 de agosto no Ginásio Municipal de Esportes. Também em andamento, a Copa Salto Veloso de Futsal teve alguns jogos ontem, principalmente na categoria feminino. Já destaquei também no final de semana passado o vice-campeonato regional do Univasco de Videira, jogando a Taça Simpatia no município de Campos Novos. E mais uma vez também lamentar aí o episódio que aconteceu e divulgado na semana passada aí, envolvendo alguns atletas e que participam no Campeonato Municipal de Futsal de Videira. Inclusive, esse foi paralisado aí na categoria livre, até que a comissão disciplinar julgue os fatos que aconteceram, lamentavelmente, na semana passada. Com as informações do esporte, Gilian Olivo.
1: Em nível nacional, neste final de semana, não tivemos rodada pelo Brasileirão da Série A, mas jogos pela Copa do Brasil. No sábado, Vasco da Gama e Fluminense ficaram no 0-0, Santos e Remo também 0-0. Atlético Mineiro e Juventude também não saíram do 0-0. Ontem, Palmeiras venceu Fortaleza por 3-0. Mirassol e Grêmio ficaram no 1-1. Chapecoense e Cruzeiro 0-0. O Internacional ganhou de 2-0 da equipe do Corinthians, e também o Atlético Paraná e o Vitória não jogaram, mas sim jogam hoje, né? Fechando então a primeira rodada das oitavas de final. Os jogos da volta das oitavas da Copa do Brasil vão acontecer nesta terça-feira, na quarta e também na quinta-feira. 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Meio-dia 43, um breve intervalo. RBV Notícias volta já com outras informações.
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5: Agora, meio-dia, 46 minutos, e o cooperativismo mostrando na prática como os resultados retornam para a comunidade. O Sicredi realizou na última semana a entrega de recursos do Fundo Social para 8 entidades de Videira, beneficiando projetos nas áreas de educação, esporte, cultura e assistência social. Ao todo, foram distribuídos R$ 17.500. A repórter Araceli Tomasi acompanhou a cerimônia e agora nos traz mais informações.
6: Parte dos resultados obtidos pelo Sicredi Soma em 2025 voltou para a comunidade por meio do Fundo Social. O programa destinou recursos para 8 entidades de Videira: SEMEI Dionísio Robaskevski, Associação Amigos da Biblioteca Euclides da Cunha, Associação Videirense de Karatê, Associação de Futsal Faísca AFA, Lions Clube Videira Perdizes, Associação Desportiva e Cultural Águias do Vale, Associação Videirense de Judô e Comunidade Terapêutica São Francisco. O gerente regional de desenvolvimento do Sicredi Soma, Carlos Kluster, explica que o Fundo Social é abastecido com parte dos resultados da cooperativa e representa uma das formas de devolver recursos à sociedade.
7: Parte do nosso resultado vai para a cota capital dos associados, parte vai para a conta corrente e 2% vai para o Fundo Social. Esse Fundo Social, as entidades cadastram seus projetos e, se forem escolhidos, seus projetos serão contemplados com os valores que você pode perceber e visualizar essa noite aqui que foram entregues, né? A gente entregou aí 8 projetos e a gente fica muito feliz de poder contribuir com a comunidade aqui de Videira. Quanto mais resultado o Sicredi tiver, mais resultado ele oferir, mais recurso nós vamos distribuir para o Fundo Social e mais recurso vai ter à disposição das entidades. A gente sempre fala que o Fundo Social é do tamanho que as entidades querem que ele seja. Então, por isso que a gente sempre pede, indica que amigos, parentes, colegas, para abrir conta conosco, trabalhar conosco, que parte do resultado a gente devolve para a sociedade, que é um dos pilares do cooperativismo.
6: Segundo o gerente da agência do Sicredi Soma em Videira, Vicente Rodolfi, a entrega dos recursos encerra um ciclo iniciado com os negócios realizados pelos próprios associados.
8: É o término do ciclo virtuoso que a gente costuma falar, né? Ou seja, o Sicredi, ele desenvolve negócios, desenvolve relacionamento aqui em Videira, gera resultado, mas também recompensa, né, e distribui seu resultado. Então é assim, hoje é uma forma de retribuição a toda a comunidade. O Sicredi acredita muito que melhorando o ambiente que você vive, vai conseguir contribuir com a sociedade. Então, como eu falei, o fim desse ciclo é para recomeçá-lo novamente. Então a gente está encerrando com a parte do resultado de 2025. Foram R$ 17.500, né, dividido entre elas.
6: Entre as entidades contempladas está a Associação Faísca Futsal. Os recursos serão destinados ao projeto social desenvolvido com crianças da Vila Verde. A representante da AFA, Sandra Sabadim, explica como o investimento será utilizado.
9: A gente tem as escolinhas sociais que fazem treinamento com as crianças do bairro, de 9 a 11 anos. Hoje a gente tem a escola social na Vila Verde, que todas as terças ou quarta-feiras, dependendo da disponibilidade do ginásio e do professor, é feito o treinamento com os meninos lá da vila, que a gente chama. Inclusive, esse ano eles entraram no campeonato.

0: Campeonato Municipal e jogaram no sábado e venceram e estão muito felizes. Para esse fim, né? Para uniforme, calçado e tudo mais, para eles praticarem o esporte, né? E o treinamento no bairro.
1: Na Associação Videirense de Judô, o apoio fortalece um projeto que atende cerca de 350 crianças e adolescentes. O presidente da entidade, Marcelo Alexandre Matos, destaca que o recurso contempla outros investimentos e incentiva a permanência dos alunos no esporte.
2: Um recurso que vem muito nos ajudar a continuar esse projeto que é tão vencedor. A gente forma não só atletas, como a gente forma cidadãos. E desde o ano passado, quando nós começamos a escrever os nossos projetos aqui no Sicredi, que a gente foi contemplado, a gente conseguiu fazer o quê? De uma forma simbólica, dar estas faixas para os atletas e para os estudantes de judô. Então isso aí é uma maneira da gente incentivá-los a continuar os estudos dentro da arte marcial.
1: Já o Lions Clube Videira Perdizes vai investir o valor recebido na ampliação do projeto Ortopédicos do Bem, que empresta equipamentos para pessoas que necessitam de apoio temporário ou permanente.
3: Nosso trabalho, carro-chefe, o empréstimo de ortopédicos, cadeiras de banho, cadeira de roda, andador e muleta para toda a comunidade. Então esse projeto, junto ao Sicredi, vai nos ajudar na aquisição desses itens que a gente infelizmente não vence comprar, porque é muito pedido da comunidade. Né? Então ele vai nos ajudar nesse quesito.
1: Além das entidades entrevistadas, também receberam recursos do Fundo Social, o CMEI Dionísio Robaskevski, a Associação Amigos da Biblioteca Euclides da Cunha, a Associação Videirense de Karatê, a Associação Desportiva e Cultural Águias do Vale e a Comunidade Terapêutica São Francisco.
4: São 12 horas e 51 minutos. 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E o tarifaço afeta a confiança do comércio e aumenta a inadimplência em Santa Catarina. Um levantamento da FEComércio aponta a queda justamente aí neste setor, e a repórter Carol Denardi é quem nos traz mais informações.
5: A confiança do empresário do comércio em Santa Catarina caiu 9% após os impactos do tarifaço dos Estados Unidos. O levantamento da Federação do Comércio de Bens, Serviços e Turismo aqui do estado mostra retração nos empregos e queda no acesso ao crédito. A economista da FEComércio, Edilene Cavalcante dos Anjos, detalha esse cenário.
6: A FEComércio tem monitorado os efeitos do tarifaço sobre a economia de Santa Catarina, principalmente nos setores de comércio e de serviços. E o que temos percebido é uma piora nos indicadores de confiança do empresário do varejo, intenção de consumo das famílias, nível de inadimplência e também sobre o mercado de trabalho. A confiança do empresário do varejo caiu 9% e a percepção das condições atuais do empresário em relação à situação da economia caiu bastante, mais de 20%. A intenção de consumo entre as famílias também caiu 6,9% e houve uma percepção de piora em relação aos indicadores que compõem esse índice. Percepção de piora em relação ao acesso ao crédito, momento de compra para bens duráveis e nível de renda. A inadimplência também cresceu 29% e houve uma piora, né, nas condições de pagamento das contas que estão em atraso. O mercado de trabalho foi o mais afetado nessa comparação. O saldo de empregos gerados no setor de comércio caiu 66%. Ou seja, houve uma piora nessas condições na geração de empregos.
5: Mesmo com a piora nos indicadores de confiança e a alta da inadimplência, o volume de vendas em Santa Catarina ainda não caiu.
6: Por outro lado, as vendas do comércio permaneceram aquecidas, não houve queda no volume de vendas. Então, nós percebemos um maior impacto na percepção da confiança dos empresários e também de consumo das famílias. Mas o volume de vendas continua crescendo aqui em Santa Catarina.
5: A economista da FEComércio aponta que a expectativa do setor é de recuperação para o segundo semestre.
6: Apesar desse cenário, outros fatores também ajudam a explicar essa piora, né, nesses indicadores no comércio de Santa Catarina. A taxa de juros elevada, a inflação alta e o cenário eleitoral desse ano também tem afetado as expectativas dos empresários e também dos consumidores. Apesar disso, nós esperamos, né, uma melhora nos indicadores até o final do ano, principalmente em virtude do aumento da intenção de consumo das famílias nas datas comemorativas.
5: A FEComércio segue acompanhando os dados para avaliar os próximos impactos no varejo catarinense.

0: catarinense. De Florianópolis, da Rede de Notícias Acaerte, Carol Denardi.
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2: Caros ouvintes da RBV Rádio, por muitos anos a China foi sinônimo de uma coisa só para o agronegócio brasileiro: o maior comprador de frango do mundo. Esse retrato está mudando e rápido. Um relatório do Banco BTG Pactual mostra que o país asiático deixou de ser apenas cliente e começa a se firmar como concorrente direto do Brasil nas exportações de carne e de frango. Os números ajudam a entender a virada. Segundo o Departamento de Agricultura dos Estados Unidos, as exportações chinesas de frango cresceram 41% em 2025, somando cerca de 1,1 milhão de toneladas. A projeção para este ano é de 1,4 milhão de toneladas, o que colocaria a China como a terceira maior exportadora do mundo, atrás apenas de Brasil e Estados Unidos. Em menos de 10 anos, a fatia chinesa nas exportações globais deve saltar para 9,5%. Esse avanço é puxado pela produção interna, que já faz da China a segunda maior produtora mundial de frango, com expansão estimada em mais de 5% neste ano. Para os analistas do BTG, mais oferta chinesa significa mais concorrência e pressão sobre os preços internacionais. Há um detalhe que preocupa especialmente o Brasil. A China exporta justamente os cortes que exporta o Brasil, como o peito de frango, item que responde por 22% das vendas externas brasileiras e um dos de maior valor agregado. A Arábia Saudita e Emirados Árabes Unidos, destinos importantes do peito de frango brasileiro, estão geograficamente mais próximo da China, o que amplia o risco de disputa por esses mercados. Apesar do alerta, os números de curto prazo ainda favorecem o Brasil. As exportações brasileiras somaram cerca de 2,9 milhões de toneladas no primeiro semestre, com alta expressiva em volume e receita. Mas o recado dos analistas é claro: se a China seguir crescendo e conquistando novos mercados, o setor avícola brasileiro pode enfrentar nos próximos anos um concorrente à altura e não apenas um cliente final. No fim das contas, tudo se resume a uma questão de política. Para mais análises, me siga no Instagram, @kleber.fontes.
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4: 12:58, o Judiciário retoma os trabalhos nesta segunda-feira com a expectativa de uma manifestação do presidente do Tribunal Superior Eleitoral, ministro Cássio Nunes Marques, em defesa da segurança das urnas eletrônicas e da integridade do processo eleitoral. Ministros do STF avaliam que uma posição firme do TSE se faz necessária para evitar novos questionamentos ao sistema eleitoral, como ocorreram nas eleições de 2018 e de 2022. Como resposta, o ministro Nunes Marques marcou para esta segunda-feira um evento inédito de transparência sobre as urnas eletrônicas. Obrigado você que esteve conosco em mais um RBV Notícias, pela Rádio Tangará, Rádio Videira e Rádio Vitória, e através do YouTube e também do Facebook. 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Outras informações através do portal rbv.com.br. Amanhã, meio-dia, estaremos de volta. Uma ótima segunda-feira para você.
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1: 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No dia 7 de agosto, às 19 horas e 30 minutos, a CDL de Videira recebe o lançamento do livro Vida Após a Morte, da autora Betânia de Abreu. O evento é aberto ao público e as inscrições podem ser realizadas através da plataforma simpla.com.br. Para conhecer mais sobre o livro e a história de vida da autora, basta acessar o portal rbv.com.br. Tem reportagem completa. Oportunidade de trabalho. A MBRF está contratando operador de Premix 2. Para fazer o cadastro, acesse o site talents.mbrf.com. talents.mbrf.com. A Reloótica São José está contratando vendedor. Para mais informações, 99162-2122. 99162-2122. A Reloótica São José contrata vendedor. Café com Mistura está contratando salgadeiro e atendente de padaria. Para mais informações, 99954-6506. 99954-6506. A PAI de Videira está contratando professor. Para mais informações, 99987-2779. 99987-2779. Tem vaga para professor na PAI de Videira. E atenção! 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

Cotan, situada no município de Tangará, está contratando auxiliar de carga e descarga. Para mais informações, WhatsApp 3532 1113. 3532 1113. A Cotan está contratando auxiliar de carga e descarga. A Caeng, também situada em Tangará, está contratando operador de bomba de concreto. Para mais informações, 99833-0354. 99833-0354. A sede da empresa está situada na linha Triângulo, em Ibicaré. Então, a Caeng está contratando operador de bomba de concreto. Mais informações, 99833-0354. A Pedreira Triângulo, situada na linha Triângulo Ibicaré, contrata mecânico industrial e ajudante de obras. Para mais informações, 99833-0354. 99833-0354. Utilidade pública. Atenção, Marisete Aparecida Ferreira. É necessário que você entre em contato com a recepção da rádio. Telefone WhatsApp 3533-4000. 3533-4000. Marisete Aparecida Ferreira, por gentileza, entrar em contato com a recepção da rádio. A Rede Salvatoriana tem oportunidades de trabalho para auxiliar administrativo adjunto para o setor de recepção do Hospital Santa Maria. Tem vaga também no Hospital Divino Salvador, para auxiliar administrativo adjunto, gestão de leitos NIR, enfermeiro obstetra, copeira, enfermeiro, técnico em enfermagem, enfermeiro setor UTI, auxiliar administrativo adjunto farmácia, técnico em análises clínicas, agência transfusional e auxiliar de serviços gerais. Para mais informações e para cadastrar currículo, é necessário acessar o site redesalvatoriana.vagas.solides.com.br. redesalvatoriana.vagas.solides.com.br. 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O Cine Caçador tem vaga para açougueiro, ajudante de açougueiro, assistente de tráfego rodoviário,

auxiliar de cozinha, auxiliar de expedição, auxiliar de limpeza, auxiliar de mecânico diesel, caixa de supermercado, caseiro, costureira têxtil, costureira de calçados, cozinheiro de restaurante, cozinheiro geral, encanador, montador de estruturas metálicas, operador de fabricação de tintas, operador na fabricação de doces e salgados, recepcionista, trabalhador rural e vendedor externo. Para mais informações, compareça ao Cine Caçador. O atendimento é de segunda a sexta-feira, das 12 às 18 horas e 30 minutos. As vagas também podem ser acessadas através do site empregabrasil.mte.gov.br. É necessário fazer o acesso com a conta Gov. Então, as vagas do Cine, independente do município, podem ser acessadas no site empregabrasil.mte.gov.br. É necessário acessar com a conta Gov. A comunidade de Nossa Senhora Aparecida em Videira já iniciou os preparativos para a grandiosa festa em honra à padroeira do Brasil. Entre as ações, está a venda de uma rifa que vai arrecadar recursos para as obras de reforma e construção dos espaços religiosos da comunidade. A cartela custa apenas R$15 e dá direito a 7 números para concorrer a 5 prêmios, que somam R$40 mil. O primeiro prêmio será de R$20 mil. E tem mais. Em breve, será realizado um brechó para complementar os investimentos na construção da capela externa. Se você pode colaborar com a doação de roupas, calçados, móveis, utensílios de cozinha, materiais de manutenção, brinquedos e outros itens, entre em contato com a comissão organizadora até o dia 29 de agosto. Para mais informações, fale com a Karina Carelli Panho no telefone WhatsApp 99122-8120. Colabore e ajude a comunidade a concretizar este importante projeto. O portal Videira Empregos, administrado pela ACIAV, tem vaga para motorista vendedor na MAC Gases Atmosféricos, na Plasteza Recuperadora de Plástico, tem vaga para auxiliar de produção masculino. Na Pladisa Planos de Saúde, tem vaga para auxiliar administrativo. Na Muniz, tem vaga para vendedor. Tem vaga para auxiliar de escritório na Parisotto Advogados. E vaga para produção de pallets na Estampa Industrial. Para ter acesso a essas vagas e cadastrar currículo, é necessário acessar o site videiraempregos.com.br. videiraempregos.com.br. As vagas são administradas pela ACIAV. Pratique a etiqueta da tosse e ajude a evitar a disseminação de doenças respiratórias. 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Evite o contato próximo com pessoas que apresentem sintomas gripais. 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Evite tocar os olhos, o nariz e a boca. Mantenha os ambientes bem ventilados.

limpe e desinfete mesas, bancadas, maçanetas e outros objetos de uso frequente em casa, no trabalho ou então na escola. E atenção, ao apresentar sinais e sintomas gripais,

0: Né? Cuidar de você é cuidar de todos. E atenção, que hoje, dia 3 de agosto, é o último dia para efetuar inscrição para a vaga de mobilizador educacional que o SESI Videira tem disponível. Então, atenção, o SESI Videira está contratando mobilizador educacional. As inscrições se encerram hoje. Acesse o site fiesc.pandap.infojobs.com.br. fiesc.pandap.infojobs.com.br. A Scania Cavesse está contratando mecânico de veículos pesados e estagiário administrativo para o setor de estoque. Para mais informações, DDD 48 99182 8941. DDD 48 99182 8941. O Grupo Francio está contratando soldador, auxiliar de montagem, auxiliar de operador de máquina, auxiliar de almoxarifado, auxiliar de serviços gerais. Para mais informações, 99974-0084. 99974-0084. 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
10: Prezados associados da Cooperview, do Sicoobi e todos os demais ouvintes, uma boa tarde. Hoje, 3 de agosto, segunda-feira, na elaboração deste boletim, Nelly Orso. Parabenizamos com muito carinho nesta segunda-feira os aniversariantes desta semana. Os associados, familiares, funcionários e os demais clientes. Não reclame da vida. Levante a cabeça. Dias ruins são necessários para os dias bons valerem a pena. Lembre-se, enquanto você reclama da vida, tem gente lutando por ela. Fazer aniversário é amadurecer um pouco mais e olhar a

0: vida como uma dádiva de Deus. Plante as sementes da bondade e do amor por onde quer que você passe. 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Por hoje eram essas as informações. Que você tenha uma excelente semana. Amanhã estaremos de volta com mais um informativo Cooperville e Sicoobi.
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1: 13 horas 33 minutos. Boa tarde para você que tá aqui, sintonizado na melhor, na 88.5. Eu sou Araceli Tomasi e a partir de agora te faço companhia. 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É 3 de agosto, segunda-feira. Hoje é dia de Santa Lídia, também dia do capoeirista e dia do fim da censura no Brasil. Pra começar, tem sucesso de Corpo e Alma e Brilhação.
2: Bora, Wagner, cantar de corpo e alma.

0: Jessa Moreno. Rainha!
1: Obrigado, gente. Cara, que prazer.
2: Você pode escolher a sua música preferida participando aqui com a gente. 99109-4932. É o nosso WhatsApp. Manda mensagem.

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1: 13 horas 49 minutos. 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
2: Boa tarde, querido filho. Boa tarde, querida filha. Que bom que você está me acompanhando. Espero que crie o hábito de todas as tardes rezar comigo. Esta semana, nós vamos dedicar nossa oração pelos pais. Oferecer essa Ave Maria por todos eles. Vamos juntos? Joelho dobrado, coração contrito. Em nome do Pai, do Filho e do Espírito Santo. Amém. Amado Senhor, que escolheste entrar na humanidade pelo seio da Virgem Maria
3: e assumir nossa condição humana em tudo menos no pecado, e se fizeste dócil na Sagrada Família de Nazaré. Amado Jesus, queremos pedir pela família. Fazei com que toda a família seja uma igreja doméstica, onde, como Maria e José, seja ensinada a vivência da fé. Jesus, que as crianças que nascem hoje possam aprender pelo testemunho dos pais. Que o processo de alfabetização seja na Sagrada Escritura. E que as lembranças mais doces da infância sejam de oração. Jesus, tocai no coração de todas as mães, que não se omitam da missão de educar os filhos. Mas hoje e nesta semana, pedimos de modo muito especial e particular pelos pais, que a exemplo de São José, possam estar presente na vida dos filhos. Jesus, que os pais não se omitam da responsabilidade, mas que possam cuidar, zelar da família. Jesus, que a exemplo de São José, os pais possam perceber quando a família está sendo ameaçada e numa vida de oração, de testemunho, de fé, possam proteger aqueles a quem Deus confiou. Pedimos pelos pais falecidos, amado Senhor, que não sofram o castigo de seus atos, mas pela vossa misericórdia possam ter o repouso e o descanso eterno. Pedimos, Jesus, pelos pais vivos, para que não sejam negligentes na educação e omissos no testemunho, mas que possam viver a paternidade de uma forma responsável. Nossa Senhora, neste momento recomendamos a família e de modo muito especial os pais. Ave Maria, cheia de graça, o Senhor é convosco. Bendita sois vós entre as mulheres e bendito é o fruto do vosso ventre, Jesus. Santa Maria, Mãe de Deus, rogai por nós, pecadores, agora e na hora de nossa morte. Amém. Sagrada Família de Nazaré, santificai e protegei as famílias. O Senhor esteja convosco, Ele está no meio de nós. Que a bênção de Deus, por intercessão de Nossa Senhora e São José, exemplo de paternidade, recaia sobre a água. Que a abençoada bebida partilhada nos lembre o ser cristão. Abençoai as roupas dos enfermos e principalmente a família. Nas fotos e principalmente os

0: paz. Em nome do Pai, do Filho e do Espírito Santo. Amém. Sagrada Família de Nazaré, santificai e protegei a família. Amém.
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14h14. 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
8: 14 horas 24 minutos. Zezé de Camargo.
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1: 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Dia 7 de agosto, às 19h30, a CDL de Videira recebe o lançamento do livro Vida Após a Morte, da autora Betânia de Abreu. O evento é aberto ao público e as inscrições podem ser realizadas através da plataforma simpla.com.br. Para conhecer mais sobre o livro e a história de vida da autora, basta acessar o site portal rbv.com.br. Tem uma reportagem completa. Atenção, Marisete Aparecida Ferreira. É necessário que você entre em contato com a recepção da rádio para tratar assuntos do seu interesse. Entre em contato no telefone WhatsApp 3533-4000. 3533-4000. Marisete Aparecida Ferreira. Por gentileza, entrar em contato com a recepção aqui da Rádio Videira. Tem mais sucesso chegando, Guilherme Benuto e Luan Santana.

Vamos trazendo aqui o recadinho da Rede Salvatoriana, que tem oportunidade de trabalho no Hospital Santa Maria para auxiliar administrativo adjunto para o setor de recepção. Se você se interessa por esta vaga, entre em contato no site redesalvatoriana.vagas.solides.com.br. redesalvatoriana.vagas.solides.com.br. Há vagas também no Hospital Divino Salvador para auxiliar administrativo adjunto, gestão de leitos NIR, enfermeiro obstetra, copeira, enfermeiro técnico. Em enfermagem, tem vaga também para enfermeiro setor de UTI, auxiliar administrativo adjunto, farmácia, técnico em análises clínicas, agência transfusional, também auxiliar de serviços gerais.

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1: Rádio Videira, 14:37.
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4: Boa tarde a todos os nossos ouvintes. As próximas horas dessa segunda-feira seguem com um tempo bastante instável por todas as áreas aqui do meio oeste. O predomínio continua sendo das nuvens, pessoal, porém, grande parte aí da tarde para a noite associado a tempo mais seco. Isso porque nós temos nuvens carregadas atuando muito na parte do Paraguai e norte da Argentina e avançando mais em direção ao Rio Grande do Sul do que propriamente aqui para Santa Catarina. De qualquer forma, sim, até terminar a segunda, daqui a pouco aparecer uma chuva passageira, não dá para descartar, mas trate como exceção. Bom, praticamente a mesma condição do tempo prevista para amanhã, a ideia é a mesma, nem vou me estender muito, e a sequência da semana vai continuar com o tempo instável. Vamos ser, sim, muito repetitivos nas informações do tempo à medida que a semana ocorre, porque entre quarta, quinta e sexta, também teremos predomínio das nuvens, também teremos momentos só de nebulosidade, mas pancadas de chuva estão previstas em cada um desses dias. O que difere? Aumenta a possibilidade de ter essas pancadas de chuva. E não só vir esses momentos de chuva, mas quando aparecer quarta, quinta e sexta, pode vir com alguns temporais isolados. Não é para todas as cidades, mas a segunda parte da semana tem essa característica também. Vamos acompanhando. Abraço para todos. Informações do tempo da Puchowski Meteorologia.
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Ana Castela tá se preparando aí, porque o sistema aqui hoje tá que tá, mas nós já vamos conseguir resolver aqui o negócio, né? Tá tudo bem que nada, né? Já diz a música, mas vai ficar melhor.

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1: Nove minutos faltando para as 15 horas. 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

0: 14:52. Nota de falecimento. A funerária São Judas Tadeu e familiares de Alairton Antônio Vitti, mais conhecido como Coelho da Borracharia, residente em Videira, no bairro Água Verde, comunicam com um profundo pesar o seu falecimento, ocorrido hoje às 7:15, aos 63 anos. Seu corpo está sendo velado no Memorial São Judas Tadeu. A despedida será hoje às 16:30 e logo após seguirá para sepultamento no cemitério Jardim da Saudade. Comunicamos com profundo pesar o falecimento de Alairton Antônio Vitti, mais conhecido como Coelho da Borracharia. Aos familiares e amigos, as nossas sentidas condolências.
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6: 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Vamos lá, trazendo o pedido musical do nosso ouvinte, o Vilmar Zager tá aí na nossa sintonia. Boa tarde, Vilmar. O Copete tá mandando música pra Ania, Nelízia, Neuza, Giovano, Mengato. A piazada aí da Ponto Físio, a Ivonete, a Luísa, a Neiva, o Adilson, o Fusqueira, o Batistela, o Pires. Toda a turma, valeu pela companhia.

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2: Agora 15 horas com 5 minutos. A Tawana tá chegando por aqui com dica. Olá, Tawana, boa tarde.
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0: ouvido o barulho do vidro quebrando e, em seguida, o disparo do sistema de alarme. Ela ainda informou ter visto os autores fugindo, sendo que um deles deixou o local em uma motocicleta, enquanto o outro escapou a pé. Com o auxílio das imagens das câmeras de vídeo monitoramento do estabelecimento, os policiais conseguiram identificar um dos suspeitos. Logo após a análise das gravações, foram realizadas rondas pela cidade e um homem com as mesmas características físicas e vestimentas registradas nas imagens foi localizado no bairro Vila Verde. Durante a abordagem, o suspeito confessou a participação no furto e revelou que agiu com um comparsa. Segundo ele, os objetos furtados haviam sido escondidos em uma área de mata próxima a um posto de combustíveis, com a intenção de serem buscadas posteriormente. A equipe policial foi até o local indicado e encontrou 11 relógios furtados escondidos sob a vegetação, recuperando toda a mercadoria. O homem recebeu voz de prisão e foi encaminhado à delegacia da Polícia Civil, juntamente com os objetos recuperados, onde foram realizados o flagrante e os demais procedimentos legais. As investigações prosseguem para identificar e localizar o segundo envolvido no crime. A segurança pública é apontada como o principal problema no Brasil por 30% dos eleitores, segundo pesquisa BTG Pactual Nexus, divulgada nesta segunda-feira. O tema também aparece entre os pontos de maior desgaste do governo de Luiz Inácio Lula da Silva. 34% dos entrevistados afirmam que a segurança piorou nos últimos 4 anos e responsabilizam a atual gestão pela deterioração. O levantamento permitiu que os participantes mencionassem espontaneamente os dois maiores problemas do país. A violência e a criminalidade lideraram as respostas, com 30%, seguidas pela saúde pública, com 23%. Na sequência, aparecem corrupção, 19%, classe política, 17% e educação, 15%. Em relação à situação pessoal dos entrevistados, 34% disseram que a segurança própria e da família pioraram desde 2022 e atribuíram essa mudança ao governo Lula. Outros 13% também perceberam uma deterioração, mas não responsabilizaram diretamente o petista. Para 27%, a situação permaneceu igual. As mortes por câncer de mama em países de baixa e média renda podem aumentar 40% até 2050, segundo alerta da Agência Internacional de Pesquisa em Câncer, ligada à Organização Mundial da Saúde, OMS. A projeção considera a manutenção das tendências atuais e aponta como principais fatores o envelhecimento populacional, a transição epidemiológica e as desigualdades no acesso ao diagnóstico e ao tratamento. No Brasil, o Ministério da Saúde projeta aumento da mortalidade pela doença nas próximas décadas. De acordo com as informações, um documento enviado ao Congresso Nacional aponta que a taxa geral de mortes por câncer de mama deve passar de 17,7 óbitos por 100 mil mulheres em 2025 para 22,1 óbitos por 100 mil mulheres em 2050. Entre mulheres de 30 a 69 anos, a mortalidade prematura pode subir de 23,2 para 27,4 óbitos por 100 mil no mesmo período. As projeções foram calculadas com base nas tendências históricas observadas nas séries temporais e representam estimativas epidemiológicas condicionadas à continuidade do cenário atual. Este foi o Videira Notícias, que volta daqui a pouco com outras informações.
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1: Agora 15 horas com mais 19 minutos. A Silmara tá por aí na nossa sintonia. Silmara, uma excelente tarde pra você e pra toda a sua família. Aqui tá tudo bem, começamos a semana aí no agito, né? Eita, tá chegando aqui o sucesso de Melly.

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1: Agora 15 horas com 27 minutos, tá chegando informações, Fabiano Trindade tá chegando por aqui. Boa tarde, Fabiano!
2: Uma boa tarde para você que nos acompanha. Nós estamos aqui na Estação Experimental da Ipagre de Videira e a gente está acompanhando de perto aqui uma avaliação sensorial. São vinhos diferenciados que estão sendo colocados à disposição aqui de alguns especialistas de Videira e vindos também aí de outras regiões. Eu quero conversar com o Vinícius Cagliari, que é especialista. Ele vai falar para a gente, né, sobre essa avaliação, né, o que tem de diferente nesses vinhos, e o Vinícius, que é pesquisador, vai falar um pouquinho mais pra gente então sobre esse evento que acontece aqui nesta tarde. Tudo bem?
3: Boa tarde, Fabiano. Boa tarde aos ouvintes da rádio. Realmente é um projeto de pesquisa que a gente começou já no ano passado e que é a avaliação de maturação e afinamento de vinhos subaquáticos. Então, em parceria com uma escola de mergulho e com uma loja de vinhos, né? E a gente está acompanhando esses vinhos aí, que eles ficam submersos ali em bombinhas a 12 metros de profundidade. Então, hoje, a gente está avaliando os vinhos da safra passada, que nós submergimos eles em novembro. Então, tem muito vinhos nossos aqui, de variedades PIV, nas variedades resistentes, e também alguns vinhos comerciais das vinícolas dos vinhos de altitude. Então, hoje, a gente está fazendo esse teste, que é um teste triangular, para ver se existe diferença ou não entre os vinhos. Por ser um projeto de pesquisa, a gente vê que as garrafas ficam muito bonitas, né? São garrafas únicas, né? Que elas ficam todas incrustadas. Mas o que a gente quer avaliar realmente é se existe diferença nos vinhos, e se essa diferença aí ela é para melhor ou para pior nos vinhos, né? Quem sabe aí, com o litoral gigante que a gente tem, a gente não ter aí, aliar a parte de vinho com a parte de mergulho, com a parte de turismo, com a parte gastronômica. Enfim, é um projeto de pesquisa realmente e está sendo avaliado diversos fatores, diversos parâmetros aí nesses vinhos subaquáticos.
2: Com a tua experiência, dá para dizer que muda um pouco, talvez, aí, o sabor ou alguma coisa do vinho?
3: Então, numa outra avaliação que a gente fez, os vinhos brancos modificaram, os tintos nós não percebemos. Percebemos diferença. Então, dessa vez, a gente está fazendo novamente uma avaliação. Então, a gente tem enólogos aí de diferentes regiões, pessoal de sommelieria, também pessoal das vinícolas, que estão avaliando. Depois a gente vai ter que colocar isso aí na estatística para ver se realmente existe diferença e se essa diferença é para o bem ou para o mal do vinho.
2: Uma coisa que a gente tem que destacar é que os estudos não param, né, Vinícius? As pesquisas continuam sempre, né?
3: Com certeza, né? Até quando eu comecei com esse projeto, o pessoal achou um pouco estranho, mas é que não existe bibliografia no mundo, né? A gente foi atrás, que relate isso aí. Porque resultado de pesquisa é assim, né? Nem sempre o resultado é o que a gente busca. Resultados negativos também são resultados, mas com isso a gente consegue apresentar ao público, às instituições envolvidas, às vinícolas, se vale a pena, se é somente estético, se é somente marketing

0: ou se existe uma modificação no vinho ou não.
1: Uma maneira de mostrar o vinho nosso daqui para o estado, fora do estado também, né?
0: Ah, com certeza, né? Isso aí, a visibilidade que dá as garrafas ali, que tu vai fazer algumas imagens depois, né, Fabiano? É algo que chama bastante atenção, porque são garrafas únicas, né? Então, com certeza, o cara ganhar uma garrafa dessas aí é um grande presente. E se o vinho estiver bom, melhor ainda.
1: Verdade. Deixa eu agradecer aqui o Vinícius Cagliari, pesquisador aqui da Estação Experimental, falando pra gente dessa ação, né? Dessa movimentação que acontece nessa tarde aqui. Obrigado pelas informações, parabéns, Vinícius, a você e a todos os envolvidos, e sucesso sempre.
0: Obrigado, obrigado, Fabiano, obrigado aos ouvintes da rádio, a rádio sempre prestigiando aí nossos eventos, e esperamos constar aí e contar com bons resultados desse projeto para frente.
1: Tá aí as informações, voltamos ao estúdio.
2: Obrigado, Fabiano.
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0: Rádio Videira, agora 15h39. 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
7: 15:44. 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

0: Rádio Videira, agora 15 horas 51 minutos.
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4: Pela primeira vez, a Prefeitura de Videira vai reduzir o valor da tarifa do transporte coletivo. Embora a Agência Intermunicipal de Regulação de Serviços Públicos, a AGIR, tenha apontado em estudo técnico a necessidade de reajustar a tarifa para R$ 9,36, o município optou por não repassar esse aumento aos usuários. Em vez disso, implantará um subsídio tarifário, que permitirá reduzir o valor da passagem para R$ 4,50. A informação é confirmada pelo prefeito. Feito Vilmar Carelli.
5: Muito boa notícia para quem usa o transporte coletivo. Hoje a tarifa é R$ 6. No momento em que a Câmara Municipal aprovar e eu possa sancionar a lei que autoriza isso, os usuários do transporte coletivo, em vez de pagar R$ 6, vão passar a pagar R$ 4,50. Isso tem origem numa recomposição de valores, para um equilíbrio financeiro, que é feito por uma entidade chamada AGIR. AGIR é uma sigla da Agência Intermunicipal de Regulação de

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1: Boa tarde, 15h56.
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0: 16 horas 11 minutos. 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

0: 0809. 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
1: 16:29. A edição desta segunda-feira do Show da Tarde vai ficando por aqui. Quero agradecer a sua companhia. Amanhã estaremos de volta junto com Easy Class, Supermercado Itália, Placídio, Doutor Hérnia e Cressol. Na sequência, você vai conferir o Videira Notícias. Teremos assuntos da saúde aqui de Videira.

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1: 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Boa tarde, Ernesto Júnior.
2: Boa tarde, Araceli. Boa tarde, você que está nos acompanhando. Estamos ao vivo aqui diretamente dos nossos estúdios nessa segunda-feira. Segunda-feira que começa uma semana, né? Primeira semana aí do mês de agosto, nublada aqui na nossa região. Temperatura estável, tempo está, né? A temperatura é estável, mas o tempo está mais para instável. A gente está aí já com algumas possibilidades de chuvas nas próximas horas, inclusive.
1: Tudo nublado lá fora.
2: Alguns pingos passando aqui pela nossa região dos estúdios, mas aí é um clima que vem se moldando aí nessa próxima semana, nesse início do mês de agosto.
1: Muito bem, e hoje nós temos visitas aqui no nosso estúdio. A secretária de Saúde, Maribel Gaio, está com a gente.
2: Secretária, boa tarde, seja bem-vinda.
3: Boa tarde, Ernesto. Boa tarde, Araceli. Boa tarde a todos os ouvintes.
1: Boa tarde.
2: A secretária está aqui porque nessa quarta-feira, dia 5, a gente tem aí o Dia da Saúde, também o Dia da Farmácia. Mas a gente também vai falar sobre uma mudança. Falando de farmácia, a gente teve uma mudança, principalmente nos atendimentos aqui na nossa cidade.

0: englobando aí as 24 horas do dia, não é mesmo, secretária?
1: Isso mesmo. Nós, desde o início da gestão, a gente foi observando e fez um estudo do que era necessário em termos de assistência farmacêutica. Né? O que é assistência farmacêutica? É o farmacêutico dando orientações sobre medicação. Isso faz toda a diferença. Então, nós instituímos agora, fizemos uma reorganização das farmácias e nós temos a Farmácia Básica Municipal, que fica aberta das 7 às 19, dispensando medicamentos básicos. Nós temos uma farmácia interna da UPA agora, que fica aberta das 19 da noite até as 7 horas da manhã. Então, com isso, nós temos uma farmácia 24 horas. E ainda temos o agendamento de medicamentos, que é uma novidade. O agendamento de medicamentos, ele funciona, então, com horário marcado, né? A pessoa entra em contato no WhatsApp, coloca lá o seu documento e a sua receita e vai agendar para fazer a retirada na farmácia da UPA. Essa retirada, então, acontece das 19 à meia-noite, que é o horário que a pessoa pode ir lá e retirar. Então, eu agendo meu medicamento para eu tirar hoje, eu agendo das 8 à 1 e tenho que ir lá retirar das 19 à meia-noite. Caso eu não vá, eu tenho que fazer um novo agendamento, porque a gente precisa levar o medicamento para a farmácia da UPA e, se não foi retirado lá, a gente precisa levar de volta para a farmácia básica.
0: Porque, querendo ou não, são ainda duas farmácias diferentes, mas que funcionam em conjunto, um trabalho em conjunto, né?
1: Sim, é um trabalho em conjunto para funcionar 24 horas com assistência farmacêutica, que o farmacêutico vai estar presente nessas 24 horas, né?
0: E, secretária, a gente estava conversando um pouco fora do ar aqui, tem alguns... esse agendamento também pode ser para que outras pessoas possam retirar o medicamento, né? Como que funciona essa questão? E tem alguns que não podem entrar nessa situação, né?
1: Sim, na Farmácia Básica Municipal das 7 às 19 é para qualquer tipo de medicamento que está na Remume. Então, a pessoa vai até lá retirar o medicamento ou pode pedir para alguém ir, né? Então, como funciona das 7 às 19, no horário do meio-dia não fecha. Leva o seu documento e a sua receita. Caso não possa ir, manda por alguém, né, o seu documento e a sua receita para retirar. Nesse momento, das 7 às 19, pode retirar todos os medicamentos, inclusive insulina e controlados, medicamentos controlados. No agendamento, não é possível retirar medicamentos controlados, porque é uma outra receita, é uma receita controlada, e precisa também, os medicamentos controlados, eles ficam armazenados num armário separado, né? Então, não, a retirada desses agendamentos é de medicamento contínuo. E dentro da UPA, das 19 às 7 horas da manhã, é para retirada de medicamentos de quem foi atendido na UPA. Eu precisei ir para a UPA, fui lá, recebi a medicação, fiquei lá por um tempo, às vezes em observação. Quando o médico me der a prescrição de medicamento, eu passo na farmácia interna da UPA e vou para casa já com os medicamentos.
2: Antes mesmo de voltar para casa.
1: Isso. Naquele momento que recebeu alta, vai lá para o segundo andar na farmácia interna da UPA e vai lá já levar o seu medicamento para casa.
2: Talvez as pessoas fiquem com dúvida em casa, como que eu vou saber se esse medicamento tem na farmácia?
1: Através da Remume. Essa é uma lista que existe uma comissão de farmácia terapêutica que é extremamente importante, porque são vários profissionais da saúde que fazem parte dessa estrutura, dessa comissão. Tem médico, tem nutricionista, tem ginecologista, tem inclusive um professor da universidade que está lá de forma voluntária, tem farmacêutico, obviamente, e eles vão fazer um estudo de que medicamentos vão entrar ou de que medicamentos vão sair nessa lista. Então, nós já temos uma vasta lista de medicamentos que foram incluídos na Remume e que estão à disposição da população.
2: Normalmente, o profissional de saúde já faz a indicação desses medicamentos.
1: Sim, o profissional da saúde que faz parte do sistema de saúde, ele, na maioria das vezes, vai dispensar medicamentos, né, ou vai receitar medicamentos que estão dentro da Remume. E dentro desse sistema, a gente tem uma comunicação interna também, né? Falando para os médicos, esse medicamento tem, esse medicamento, às vezes acontece de ter medicamento que está em falta porque a gente compra de um consórcio que foi quem ganhou a licitação, e às vezes esse consórcio ele vai comprar esse medicamento, mas o fornecedor não vai entregar esse medicamento.

0: Então, é algo que tem acontecido e a gente até tem tentado ver o que está acontecendo, né? E são vários os fatores, mas o principal fator é a questão comercial. Quem vende esse tipo de medicamento, a indústria farmacêutica, prefere vender para as farmácias comerciais. Então, por isso que, às vezes, na farmácia comercial vai ter e no público não vai ter, por conta disso, porque eles preferem vender para a farmácia comercial e nós, como precisamos passar por um processo de licitação, que tem que ser tudo dentro da legalidade, às vezes a gente vai ficar sem. E às vezes acontece falta de matéria-prima. Então a guerra que acontece lá do outro lado do mundo impacta nisso também.
1: Acaba afetando aqui também, né?
0: Porque, porque muita matéria-prima é importada, né? Então a gente depende de logística e depende dessa importação. Então, né, a gente vive num mundo globalizado e tudo que acontece lá fora também impacta aqui no Brasil.
1: Secretária, daqui a pouco, inclusive, a gente vai receber os farmacêuticos aqui nos nossos estúdios, mas para a gente mudar um pouquinho de assunto, mas ainda falando da saúde, a gente tem um momento importante que vai ser uma novidade aqui para a população das regiões interioranas a partir deste fim de semana. Eu gostaria que a senhora explicasse para os nossos ouvintes.
0: Sim, nós vamos ter o Dia D Saúde Itinerante no interior de Videira. Nós vamos começar na comunidade de São Pedro. Em São Pedro nós temos uma EAP, né, que é um posto de saúde também lá, mas nós não conseguimos chegar nas outras comunidades. Então, a gente pensou nesse momento itinerante para que quem está próximo ali de São Pedro possa vir nesse dia. E nós vamos ter uma programação bem, bem vasta. Nós vamos ter dispensação de medicação de uso contínuo, nós vamos ter testes rápidos, verificação de pressão arterial e hemoglucoteste, que é o da fitinha, né, de glicemia. Vamos ter orientações sobre o manejo dos cuidados na atenção primária, explicando por que hoje nós temos uma agenda de demanda espontânea e de demanda programada dentro das unidades. Que isso também foi uma mudança que a gente fez para poder atender melhor a população, para evitar que a população vá no posto de saúde 5, 6 horas da manhã, como acontecia anteriormente. Não, agora ela vai ter o horário dela marcado e ela vai naquele horário. Se ela chegar lá para ser atendida, vai ter horários de atendimento para quem chegar lá, né, que não conseguiu fazer a sua demanda programada. Sempre pensando que o que é a atenção primária, o que é o propósito do posto de saúde? É prevenção de saúde, né? Então, a gente precisa fazer essa organização para poder atender melhor todos. Vai ter vacinação contra a gripe de influenza, vai ter um momento que eu vou estar dialogando com os usuários que vão estar lá, vai ter conversa com a nutricionista também, que vai estar passando às 10 horas em importância da alimentação saudável e às 14 vai ter a conversa com o psicólogo de como cuidar da saúde mental no interior. Então vai ter uma programação bem vasta e a gente pede para que quem está ouvindo fale para o seu vizinho, né, para quem está próximo.
2: Coloca no grupo aí da vizinhança.
0: Isso, de São Pedro e Mediações ali, tem outras linhas, né, que ficam próximas ali para que estejam junto com a gente nesse dia.
2: Sábado então, dia 8.
0: Sábado, dia 8, a partir das 9 horas da manhã. Então, 9 horas, 9, 10 e às 14 tem programação. E fora desses horários tem atendimento.
2: O atendimento será até às 15 horas.
0: Até às 15 horas, sem fechar ao meio-dia.
1: Isso mesmo. Então, secretária, gostaríamos de agradecer a sua presença aqui, deixar os microfones sempre abertos aqui dos nossos estúdios.
0: Eu que agradeço a oportunidade, né, de falar desses temas tão importantes. Tanto a reorganização da farmácia, que para nós é um orgulho poder ter uma farmácia 24 horas, tanto do lançamento aí da saúde itinerante no interior.
1: Muito obrigado, secretária. Araceli.
2: Daqui a pouquinho, depois do intervalo, tem mais informações e nós vamos falar com os farmacêuticos aqui de Videira. Música.

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6: Rádio Videira. 16 horas 54 minutos, o Videira Notícias já está de volta.
7: E a gente segue falando de saúde, segue falando das farmácias aqui da cidade, por isso a gente está recebendo dois farmacêuticos, dois profissionais responsáveis aí pelas farmácias que a gente estava tratando antes com a secretária Maribel Gaio. Era certo.
6: Boa tarde, Marcelo Perazzoli.
8: Boa tarde, tudo bem?
6: Tudo certo.
8: Prazer estar com vocês aqui, informando a nossa população sobre os atendimentos de acesso a medicamentos, né, no nosso município.
6: O Marcelo está na área dos especiais e judicializados. E na farmácia do SUS, nos postinhos, os Jair Bianchim, boa tarde.
9: Boa tarde a todos, é um prazer aí fazer parte aí desse dia e estamos aí para informar aí a população aí como é que funciona a farmácia básica.
7: Já, pessoal, para a gente comentar aqui para quem está nos acompanhando e complementar a fala da secretária aqui antes, Marcelo, brevemente aqui para os nossos ouvintes, para os nossos telespectadores, como que a pessoa que está nos acompanhando precisa do atendimento da farmácia, dos componentes especiais judicializados, faz para ter acesso ao atendimento e aos medicamentos que são oferecidos por ali?
8: Então, a gente observou que a população às vezes desconhece a farmácia do componente especializado e a gente também tem o judicial, né, que a gente dá essa assistência para a população. O componente especializado são aqueles medicamentos que eles são para patologias mais crônicas, eles têm uma demanda financeira maior, né, a artrite reumatoide, doença pulmonar obstrutiva, dislipidemia, atorvastatina, por exemplo, tem o Alênia, né, tem procoração em tresto, por exemplo,

artrite reumatoide, doença pulmonar obstrutiva, dislipidemia, atorvastatina, por exemplo, tem o Alenia, né? Tem procoração em entresto, por exemplo, né? Então tem uma gama de medicamentos que às vezes a população não desconhece. O componente especializado e verifica se esse medicamento faz parte do rol de medicamentos. São medicamentos que eles não são de responsabilidade do município, então eles vêm geralmente do Ministério da Saúde do Estado, né? Mas eles estão à disposição da população. O acesso ele não é como no componente especial, no componente básico, né? Na farmácia básica do SUS, né? Ele faz parte do SUS, o componente especializado, mas não é da farmácia básica, que o Jair vai explicar daqui a pouco. Então, assim, precisa ter, se basear em protocolos clínicos, né? A gente precisa saber o CID da patologia, porque às vezes um medicamento vem para várias patologias, mas dentro do componente especializado aquele CID não é contemplado, né? Então a gente precisa saber o CID especificamente e aí sim fazer a orientação para o paciente, conversar com o médico vai preencher uma documentação, o paciente vai retornar conosco com identidade, CPF, cartão SUS, comprovante de residência,

0: e também do Estado. O Estado é a regional, né, que faz o encaminhamento, e aí, tendo essas duas negativas, o paciente procura um advogado, né. Hoje a gente tem a parceria com o Núcleo de Práticas Jurídicas da UNOESC, né, que tem feito um trabalho muito legal. Eu não conhecia,
1: e
0: hoje
1: é gratuito,
0: eu conheço,
1: né?
0: E é gratuito, tem que comprovar a renda, mas na maioria dos casos é tranquilo, né. Então ali tem os acadêmicos do último ano do curso de Direito que vão trabalhar em cima desses processos, e é uma via de acesso. Né? Lembrando que é
2: extrema importância.
0: Extrema importância, né? E a saúde é um direito de todos e é um dever do Estado, né? Então, a gente tem que garantir esse acesso para a população.
1: Enquanto faz todo esse processo, é indicado que o paciente faça a aquisição dos medicamentos, né, para fazer o tratamento.
0: Sim. Se ele não estiver tomando algum medicamento alternativo que está disponível na farmácia básica, então ele vai adquirir esse medicamento. Mas a gente tem pego muitos casos de pacientes que estão há anos, né, gastando, digamos assim, o dinheiro no privado, sendo que tem no público. Um exemplo é o Alenia, né? Para asma, por exemplo.
2: Sim.
0: Né?
2: E, Jair, você está aqui representando a farmácia dentro, né, que funciona dentro do atendimento da saúde do SUS aqui do município de Videira. Todas elas funcionam em conjunto a isso, mas a farmácia que atende das 7 da manhã às 7 horas da noite é... Qual que é a importância da farmácia, brevemente aqui para quem está nos acompanhando, a importância da farmácia para o atendimento do dia a dia da população aqui de Videira?

0: conforme a receituária ao médico, ou 60 dias, né? E também a gente disponibiliza insulina, pessoas que usam esse tipo de medicamento. É importante salientar que quando o paciente vai retirar esse tipo de medicamento, trazer junto uma caixinha de isopor ou uma bolsa térmica com gelo dentro, para quê? Para que quando você fazer a aquisição desses tipos de medicamentos, armazenado no lugar certo para não ocorrer a variação de temperatura e assim diminuir a eficácia da insulina, no caso. Então, seria isso, né? E como foi mencionado, a farmácia é aberta das 7 horas da manhã até as 19 horas da noite, sábado, domingo, feriado.
1: De segunda a segunda-feira, né?
0: De segunda a segunda-feira. Isso é mais cômodo para o paciente, né? Se porventura ele não possa vir até a farmácia, ele pode mandar o filho, ou esposa, ou esposo, trazer o receituário médico com o documento do paciente e o documento quem vai pegar esse medicamento, a gente disponibiliza sem problema algum. Então não precisa vir a pessoa mesmo. Só vindo com receita certinho, não tem problema nenhum. Sai com o medicamento aí para dar continuidade pro tratamento do paciente. Nós entendemos que a pessoa, quando entende por que está tomando certo medicamento e de que forma correta está utilizando, o sucesso do tratamento é 100%. Isso ajuda a controlar a doença, diminuir reações adversas e, em últimos casos, internações hospitalares. Com isso, melhorando aí a qualidade de vida dos pacientes.
1: Jair e Marcelo, gostaríamos de agradecer a presença de vocês aqui, deixar os microfones abertos. Inclusive, aí ao longo dessa semana a gente vai ter um material ainda mais aprofundado para falar das farmácias. Novamente, nosso agradecimento e um excelente trabalho para vocês.
2: Obrigado.
0: Obrigado.
2: A população pode contar conosco.
1: Obrigado.
0: Estamos à disposição
3: de todos. Obrigada. O Videira Notícias volta amanhã. 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

5:09. Muito boa tarde. Estamos chegando aqui na Videira com mais um programa nosso Entardecer no Sertão, minha gente. Hoje é segunda-feira, dia 3 de agosto de 2026, 22 graus a temperatura. Tempo nublado em Videira, tudo indica que vem chuva por aí, né? Estamos chegando com o nosso programa de Martins na sua companhia até as 19 horas aqui no seu finalzão de tarde. 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Aquele abraço para você, meu amigão, que tá ligado aí no centro. Alô, povo aí dos bairros, pessoal do interior, município vizinho, na sintonia via online, na sua casa, aí no seu carro, no seu trabalho, onde quer que você esteja ligado com a gente, receba o nosso abraço. Muito obrigado pela companhia aí, né, gente? Isso, então, que todos tenham aí um ótimo mês de agosto e uma ótima semana que está se iniciando. E vamos começando o programa assim, ó. Para você que tá aí na sintonia curtindo o nosso Entardecer no Sertão. Guilherme Santiago.

0: 5:18.
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5h25, seguimos com o nosso programa, abraçando você que está aí na sintonia, né? 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Isso, passe nas lojas agropecuárias da Cooperville e aproveite então, tá bom? 5 horas com 27 minutos, a gente vai seguindo aí com o nosso programa. Ei, meu timão, né, meu amigo? Timão aí só dá alegria, rapaz, mas pro time adversário, né? Isso, os colorados estão faceiros aí. Venceram aí o Corinthians placar de 2-0 aí pela Copa do Brasil. Agora vai ficar difícil pro timão reverter o placar, mas joga em casa, como perdeu 2-0, para ganhar 2-0, tranquilo aí, o 3-0, vai assim por diante, né? Para ver o que, que vai dar. Estão disputando uma vaga para as quartas e finais da Copa do Brasil, então. Mas tem tudo pro Colorado aí eliminar o Coringão aí, né? O Palmeiras foi bem, o Palmeiras venceu 3-0 aí, o Fortaleza, o Palmeiras vem muito bem, tanto no Brasileirão como na Copa do Brasil aí, o time do Verdão aí tá com tudo, né, gente? 5 e

27, a gente vai seguindo aí com o nosso programa, os amigos aí ligados com a gente, né, o pessoal aí nas empresas, alô, o povo trabalhando aí, né, finalzão de tarde, segunda-feira, a semana está começando, chuva prometendo para nossa região aí, né, daqui a pouquinho o Leandro Puchoso vai falar aí da previsão do tempo, pra gente curtir então aí, acompanhar como é que fica o tempo aí para essa semana aí, tá bom? Boa tarde, a Cláudia Silmara, eu quero participar aí, pedir a música do Milagre Zé Rico, qualquer uma então, tá bom, Silmara, pela participação, tá ligado com a gente, curtindo a nossa programação. Vamos trazendo moda na sequência, tem... João Paulo Daniel canta no Rosto Molhado.

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5h41, tá aí, você ouviu as Marcianas cantando com o João Mineiro e o Marciano, alguém que me lembra você. Finalzão de tarde, a novideira, meus amigos, aquele abraço pro pessoal que tá ligado com a gente. 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Precisou de manhã cedo, vai sair aí pro trecho, bateu, pegou, né, gente? 17h42, ou 5h42, como querer, a gente vai seguindo, falando pra vocês aqui, né, que o nosso Entardecer no Sertão tem 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Deixa eu mandar um alô aqui pro pessoal ligado com a gente, curtindo o nosso programa. Boa tarde, tamo junto, aqui é o Paulo do Rio das Antas, se puder dar pra gente a música Uísque com Gelo do João Mulato e o Pardinho, parabéns pelo programa aí. Valeu, obrigado pela participação, obrigado por estar ligado com a gente, pessoal do Rio das Antas. Vou procurar a moda aí, né, Uísque com Gelo do João Mulato e Douradinho, já sai na sequência aí, tá bom? Vou trazer agora, quem é que canta aqui, a música do Milionário e o Zé Rico, o pessoal pediu, vai curtir na sequência aqui, qual é que vão rodar aí, companheiro? Vamos trazer uma bem caprichada aí do Milionário e Zé Rico aí pra esse povão, gente boa, que tá sempre ligado com a gente, curtindo o nosso finalzão de tarde, curtindo o nosso programa, o nosso Entardecer no Sertão.

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0: Seguimos com o nosso programa aí, abraçando você que tá aí na sintonia, né? Opa, finalzão de tarde, a bica d'água, meu amigo, né? E é o seguinte, vamos aí trazendo já já a oração da Ave Maria. 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
0: Já já tem a música que o nosso amigo Ladeiro das Antas pediu aí, né? 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Vamos trazendo música na sequência. Eu vou trazer aqui esse modão bonito lá de 1994 pro nosso amigo que pediu aí a moda lá dentro das Antas, né? O João Mulato e o Pardinho cantando. Ei, modão aí, né? Modão de viola, finalzão de tarde, aquelas bem chonadas, companheiro, velho. Vamos também.

2 minutos faltando para as 18 horas, já tem a oração da Ave Maria. Vamos trazer mais moda aqui, vamos trazer mais moda aí. Você curtiu a música do João Mulato e o Pardinho, né? Isso, da parte

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2: Olá, meu irmão, minha irmã, meu amigo, minha amiga, que bom estarmos juntos nesta segunda-feira. Como está você? Tudo bem? Começando esse mês de agosto, que bom acolher você, acolher sua família neste momento, pedindo muitas bênçãos de Deus sobre todos nós. Hoje, uma oração bonita na história da vida, gostaria que você prestasse atenção, tá? Para rezarmos juntos, começarmos bem esta semana. E já trazendo presente aí o final de semana, Dia dos Pais, né? Esse ser tão importante, fundamental na vida das nossas famílias. Por isso, quero agradecer a todos, realmente, que cumprem com essa linda e bela missão de ser pai. Então, quero acolher você e sua família nesse momento, dizendo assim: o anjo do Senhor anunciou a Maria, e ela concebeu do Espírito Santo. Eis aqui a serva do Senhor, faça-se mim segundo a vossa palavra. O Verbo se fez carne e habitou entre nós. Na história da vida de hoje, eu quero falar para você: colo de Deus. Nesse dia, faça deste poema uma oração. Aceite-me, querido Deus. Aceite-me por um momento. Deixe os dias órfãos sem você serem esquecidos. Esperei este breve instante por seu amplo colo, mantendo-me sobre a sua luz. Vaguei atrás de vozes que me atraíram. Deu em nada. Permita-me agora sentar em paz, escutar suas palavras no espírito e no meu silêncio. Não mostre suas costas aos segredos obscuro do meu coração. Queimou-os até que o seu fogo ilumine. Mesmo sem percebermos, diante de situações difíceis, somos protegidos e ganhamos o colo de Deus. É o Senhor que nos diz: desde que vocês nasceram, os tenho carregado, sempre cuidei de vocês. Isaías 46:3. No seu colo, somos abraçados, acariciados por seu amor. Sua força nos envolve, dando-nos a certeza de que somos amados e jamais abandonados.

0: meu amigo, minha amiga, que oração maravilhosa para darmos início a mais um dia. Colo de Deus, olha que maravilha, nos sentimos abençoados porque temos um Deus que nos ama e nos oferece todos os dias um colo que nos mantém sobre a luz. Muitas vezes vagamos pelas estradas da vida e, como diz a história, não chegamos a lugar nenhum. Deu em nada. Permita, hoje, esta semana, todos os dias de sua vida, mas permita sentar em paz, escutar suas palavras no espírito e no silêncio. Lembra que Deus não vai ficar te julgando o teu passado, Ele simplesmente vai estar te perdoando, porque sua força nos envolve, dando-nos a certeza de que somos amados e jamais abandonados. Nunca esqueça disso. Quero assim te colocar nos braços desta mãe, com muito carinho, nesse início de semana, dizendo: ó minha senhora, ó minha mãe, eu me ofereço toda a vós em prova do meu amor para convosco, e vos consagro hoje e sempre meus olhos, meus ouvidos, minha boca, meu coração, inteiramente todo o meu ser, porque assim sou vosso, ó incomparável mãe. Guardai-me, defendei-me como bem e propriedade vossa. Sou todo vosso, Maria, sede minha mestra de vida, com Cristo e para Cristo. Amém. Ave Maria, cheia de graça, o Senhor é convosco. Bendita sois vós entre as mulheres, e bendito é o fruto do vosso ventre, Jesus. Santa Maria, Mãe de Deus, rogai por nós, pecadores, agora e na hora de nossa morte. Amém. Pela intercessão de Nossa Mãe Maria, Deus derrame suas bênçãos sobre você e sua família. Em nome do Pai, do Filho e do Espírito Santo. Amém. Obrigado, meus irmãos. Obrigado, minhas irmãs. Um beijo no coração de todos. Fiquem todos na proteção divina. Nos encontraremos aqui, rezando com você e por você.
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6:11, finalzão de tarde, na videira, meu amigo, minha amiga, é isso aí, né? Aquele abraço pra você que tá aí na sintonia, curtindo aqui a nossa rádio, daqui um pouquinho tem a previsão do tempo, já deu uma garoa por aí, né? Já o Leandro Puchowski fala pra gente como é que fica o tempo aí, tá bom? 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Vamos seguindo aí com o nosso programa, finalzão de tarde aqui na Videira. O pessoal ligado com a gente, curtindo a programação da nossa Rádio Videira. Nosso amigo Paulo, né, Paulo? Do Paulo Radiador está ligado com a gente. Muito obrigado pela companhia. Quem mais aqui, ó?

0: Tibers, que é o Hilário Pomé, Tibers, queria escutar a música aí, tinha um careiro de pardinho aí, o neguinho parafuso aí, o Adão de Viola, pra escutar aí, estar de ser o sertão. Esse pessoal de Pomé, meus amigos, meus conhecidos, e tá começando uma garoazinha, Tibers, e vem de chuva. Beleza, Tibers, um abraço.
1: Valeu, obrigado pela participação, tá garoando lá fora. Isso aí, quem mais está na sintonia ligado com a gente? A Leonilda do Rio das Antas, gostaria de oferecer música para minha família e vou aí ficar, deixa eu ver aqui, ó, e você participar aí do sorteio. Não estamos sorteando nada hoje, mas está participando aqui, tá bom? Obrigado pela participação então, nossa amiga Leonilda, está ligado com a gente, curtindo a programação da Rádio Vedeiro, nosso entardecer no sertão. É segunda-feira, gente. Ei, Mato Grosso e Matias, na segunda-feira à noite. Segura a moda bonita aí na sequência.

0: 6:17.
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5: Olhando pro chão, você fala pra gente como é que é o tempo aí para esta noite, amanhã, terça-feira.
6: Grande parte aí da tarde para a noite, associado a tempo mais seco. Isso porque nós temos nuvens carregadas, atuando muito na parte do Paraguai, norte da Argentina, e avançando mais em direção ao Rio Grande do Sul do que propriamente aqui para Santa Catarina. De qualquer forma, sim, até terminar a segunda, daqui a pouco aparecer uma chuva passageira, não dá para descartar, mas trate como exceção. Bom, praticamente a mesma condição do tempo prevista para amanhã, a ideia é a mesma, nem vou me estender muito, e a sequência da semana vai continuar com o tempo instável. Vamos ser sim muito repetitivos nas informações do tempo à medida que a semana ocorre, porque entre quarta, quinta e sexta também teremos predomínio das nuvens, também teremos momentos só de nebulosidade, mas pancadas de chuva estão previstas em cada um desses dias. O que, que difere? Aumenta a possibilidade de ter essas pancadas de chuva, e não só vir esses momentos de chuva, mas quando aparecer quarta, quinta e sexta, pode vir com alguns temporais isolados, não é para todas as cidades, mas a segunda parte da semana tem essa característica também, vamos acompanhando. Abraço para todos, informações do tempo da Puchowski Meteorologia.
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0: Seguimos com o nosso programa 6h25, tá aí matando saudade, recordando, você ouviu aqui a música, Leonardo cantando, é isso, é, deu um sinal, né? E a gente vai seguindo, o Claudemir tá ligado com a gente, boa noite, Gilmar, é o Claudemir Zucco do Rio Preto, gostei de pedir música, o Coro de Boi, né, ofereço para vocês da rádio e para toda minha família, e tá garoando pelo jeito aí, né, ele quis tomar aí um vinho e ouvir a rádio aí, tá bom, companheiro, tomando um vinhota aí, finalzão de tarde, daqui a pouquinho eu tenho o Coro de Boi aí, tá bom? É, quem mais tá na sintonia?
1: Boa tarde, tipo, quero uma mão de carona, quero concorrer aos brindes, o brinde, meu nome é Maria do Santo Rio das Pedras. Tchau, obrigado, um abraço.
0: Valeu, obrigado pela participação, obrigado pela companhia, curtindo aqui a nossa Rádio Videira, vou trazer na sequência a música do trio Parada Dura, Coro de Boi.

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6h40, vamos seguindo aí com o nosso programa, finalzão de tarde na Vedeira. Alô, meus amigos, alô, garotada aí, gurizada do trecho, é, povo que tá na rodagem, curtindo a programação da Vedeira. É o Viajante Solitário, chegando na sequência, Zé Paulinho.

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5: Chegando ao final de mais um programa aqui no Céu, finalzão de tarde, agradecendo aí a todos que ficaram na sintonia, acompanhando aí a nossa música sertanejo, sertanejão classeado rádio, 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Vou deixando nosso abraço, pessoal, vou fechando aí, a gente se fala amanhã, a partir das 6 horas, nosso Alvorada Sertanejo. Até mais, tchau, tchau. Oh.

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1: Boa noite, estamos de volta para mais uma edição do Videira Notícias. A empresa de tecnologia Trace Structure It, investigada pela Polícia Federal por suspeita de ter contado com a atuação de Fábio Luiz Lula da Silva, o Lulinha, para obter negócios junto ao poder público, acumula 6 contratos com o governo federal, que somam mais de 81 milhões de reais. As informações são do Poder 360, com base em documentos do Portal da Transparência e do Diário Oficial da União. Segundo a reportagem, 5 dos 6 contratos foram assinados durante o governo do presidente Lula. O único acordo firmado antes da atual gestão foi celebrado em novembro de 2022, no governo do ex-presidente Jair Bolsonaro. Em julho deste ano, esse contrato recebeu um aditivo de mais de 3,5 milhões de reais. De acordo com a Polícia Federal, Lulinha teria atuado para prospectar negócios da empresa junto à administração pública. Pelo menos 5 dos 6 contratos foram precedidos por processos licitatórios e todos têm como objeto o fornecimento de soluções de tecnologia da informação. O maior contrato foi firmado em dezembro de 2023 com o Ministério do Desenvolvimento e Assistência Social, Família e Combate à Fome para serviços de sustentação e migração no ambiente analítico de dados. Inicialmente avaliado em 31,1 milhões de reais, o acordo recebeu um termo aditivo e passou para 33,88 milhões de reais. A cesta básica de alimentos registrou queda de 6,08% em julho de 2026 em Videira, conforme levantamento realizado pelo professor Luiz Carlos Bondix. O custo médio dos produtos pesquisados passou de R$ 824,62 em junho para R$ 774,50 em julho, representando uma redução de R$ 50,12 no período. A pesquisa foi realizada nos dias 13 e 27 de julho em 8 estabelecimentos comerciais de Videira. A metodologia e os indicadores utilizados seguem os critérios adotados pelo Departamento Intersindical de Estatística e Estudos Socioeconômicos de ESE. Apesar da queda registrada em julho, o preço da cesta básica permanece acima do valor observado no mesmo período do ano passado. Em julho de 2025, a cesta básica custava, em média, R$ 727,12 em Videira. Com o valor atual de R$ 774,50, a alta acumulada nos últimos 12 meses chega a 6,52%. O resultado mostra que, embora os preços tenham recuado no comparativo mensal, o custo dos alimentos ainda apresenta crescimento na comparação anual. Santa Catarina apresentou aumento nos casos de síndrome respiratória aguda grave, segundo o boletim Infogripe, divulgado pela Fiocruz em parceria com a FGV e MAP na última semana. Até julho de 2026, o estado registrou 224 mortes causadas por vírus respiratórios. Além do vírus sincial respiratório, a circulação de influenza B, rinovírus e metapneumovírus também tem contribuído para o avanço das infecções no estado. De acordo com o levantamento, Santa Catarina está entre as 3 unidades da federação com tendência de crescimento de longo prazo, medida nas últimas 6 semanas ao lado do Rio Grande do Sul e do Maranhão. Embora a maior parte dos estados brasileiros apresente estabilidade ou redução nos registros, Santa Catarina permanece entre aqueles com incidência em níveis de alerta, risco ou alto risco, mantendo tendência de alta. Este foi o Videira Notícias, que volta daqui a pouco com outras informações.
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1: Boa noite, estamos de volta para a última edição de hoje do Videira Notícias. Três funcionários morreram após serem atacados a facadas dentro da fábrica da Bombril em São Bernardo do Campo, no ABC Paulista, na manhã do último sábado. O autor do crime, um trabalhador terceirizado de 33 anos, foi preso ainda no local, mas morreu horas depois na carceragem do 2º Distrito Policial. A Polícia Civil trata o caso como suicídio. O ataque aconteceu por volta das 5 horas e 50 minutos na unidade da empresa localizada na Avenida Marginal Direita Anchieta, no bairro Rude Ramos. Policiais militares foram acionados após a denúncia de um homem armado com uma faca agredindo funcionários. Quando chegaram à fábrica, encontraram as três vítimas já caídas e o suspeito imobilizado por pessoas que estavam no local. As vítimas foram identificadas como José Guilherme Vitorino de Moura, de 54 anos, Edivaldo Santos da Silva, de 44 anos, e Douglas de Souza Vieira, de 39 anos. Segundo o boletim de ocorrência, o suspeito, identificado como Cláudio Henrique da Silva, também operador de empilhadeira e funcionário terceirizado, estava de folga no dia do crime, mas teria ido até a empresa com a intenção de cometer os ataques. Depoimentos de testemunhas apontam que duas das vítimas supostamente praticavam bullying contra o autor. Essa informação, no entanto, ainda será investigada pela Polícia Civil e não foi confirmada oficialmente. Ainda, conforme os relatos, a terceira vítima teria sido esfaqueada ao tentar impedir as agressões. O presidente Luiz Inácio Lula da Silva e o senador Flávio Bolsonaro aparecem em empate técnico em uma eventual disputa de segundo turno pela presidência da República, segundo pesquisa BTG Nexus divulgada nesta segunda-feira. Lula registra 46% das intenções de voto, enquanto Flávio soma 45%. Brancos e nulos representam 8% e 2% dos entrevistados não souberam responder. A diferença de um ponto percentual está dentro da margem de erro do levantamento. O resultado sugere um cenário mais competitivo do que os demais confrontos simulados pelo Instituto. Na série histórica, o petista oscilou de 47% para 46%, enquanto o liberal passou de 43% para 45%, de modo a reduzir a distância entre os dois candidatos. Além do confronto com Flávio Bolsonaro, a pesquisa testou outros três adversários em um eventual segundo turno. Lula aparece com 46% contra 40% do ex-governador de Minas Gerais, Romeu Zema, e em disputa contra o ex-governador de Goiás, Ronaldo Caiado, o petista também lidera por 46% a 42%. Anthony Fauci, que atuou como principal conselheiro médico do ex-presidente americano Joe Biden durante a pandemia, recusou-se a responder às perguntas de senadores durante a audiência realizada na última quarta-feira. O depoimento tinha como foco as ações do médico durante a pandemia e as investigações sobre a origem da Covid-19. Diante do Comitê de Segurança Interna e Assuntos Governamentais do Senado americano, o ex-diretor do Instituto Nacional de Alergia e Doenças Infecciosas invocou o direito à quinta emenda da Constituição americana, que assegura a proteção contra a autoincriminação. Em sua declaração inicial, Fauci alegou que a convocação

0: ação promovida pelo senador republicano Ronald Paul reflete uma motivação política para incriminá-lo sobre suas ações na gestão da pandemia e nas apurações a respeito da origem da Covid-19. O impasse ocorre no contexto da divulgação de mais de 1.000 páginas dos diários pessoais, e-mails e anotações de Fauci mantidos entre 2019 e 2022. Os documentos foram apresentados por congressistas para questionar a postura do governo em relação à hipótese de vazamento do vírus no Instituto de Virologia de Wuhan, na China, e ao debate sobre medicamentos como a ivermectina. Você acompanhou a última edição do Videira Notícias, que volta amanhã. Uma boa noite e até lá!
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1: Um dia me perguntaram se ainda tenho um sonho para realizar. Eu tenho vários, mas no momento.

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1: Ah, Luanzinho, esse solo me mata, bicho.
2: Minha vida amorosa tá uma baguncinha.
1: Ué, vamos resolver isso aí.